0: Ele atraiu e reuniu toda uma nação ao seu redor. Mesmo com o passar das décadas, seu nome segue como um farol luminoso, arrebanhando legiões de almas de boa vontade que têm fome de liberdade e de paz. Contemplemos a extrema doçura de Francisco de Assis. Na juventude privilegiada, tinha ao seu redor jovens como ele que se divertiam entre canções, danças e brincadeiras. Quando renunciou à riqueza para viver a pobreza e a paz, muitos daqueles jovens ficaram profundamente tocados pelo seu exemplo. Abandonaram a vida mundana, a ostentação e as armas, tornando-se os primeiros companheiros de sua tarefa de amor. Desprovido de posses terrenas, seu magnetismo pessoal transbordava riqueza celestial. O pobrezinho de Assis amou tanto e com tamanha pureza que abrandou o orgulho humano. Sua simplicidade exala através dos séculos um perfume de fraternidade que continua a atrair multidões, inspirando-nos a enxergar cada criatura como irmã e o universo como um sagrado altar. Mas de todos os luminares que já acariciaram o solo deste mundo, o magnetismo mais arrebatador e fascinante foi, sem dúvida, o de Jesus de Nazaré. Por onde passava, atraía multidões de almas famintas, não apenas carentes de pão, também transbordantes da mais profunda sede de amor, de paz, de esperança e de Deus. Seu magnetismo luminoso envolvia os tristes, consolava os invisíveis e abraçava os caídos. Como ele mesmo prometeu ao ser erguido no madeiro, atrairia todos os homens para si. É exatamente o que seu amor incondicional continua a fazer, transpondo o véu do tempo para curar as nossas dores. O exemplo desses grandes luzeiros nos convida a uma reflexão íntima e poética. Quais energias e virtudes estamos liberando no mundo ao nosso redor? Nós também podemos ser construtores da harmonia. Para beneficiar aqueles que partilham a jornada conosco, basta que lapidemos com ternura o nosso próprio magnetismo pessoal. Quando escolhemos a doçura no lugar da aspereza, a paciência no lugar da irritação e a compaixão no lugar do egoísmo, irradiamos uma luz serena. Assim como as flores atraem as borboletas pela doçura do seu néctar, passaremos a atrair o bem, tornando-nos um porto seguro de afeto, paz e esperança para todos os corações que caminharem ao nosso lado. 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Hoje, sexta-feira, 4 de setembro de 2026. 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

0: 9:46.
1: Existe uma teoria que se chama 90-10, onde uma pessoa tem 90% daquilo que você procura em alguém, só que você foca naqueles 10% que falta. Aí você sai pra rua, se aventura e realmente você encontra aqueles 10%, mas não se deu conta que perdeu os 90%.

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15: Essa também não poderia faltar no acústico, Zé Henrique Brasil.
16: É isso.
15: Bora?
16: Bora.

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0: Quando nós começamos era assim, de viola e violão. E nós vamos cantar um modão pra vocês. Pra quem não sabe o que é um modão é mais ou menos assim, ó.
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1: Guilherme Santiago!
2: E é muito amor, rapaz!
3: Quem gostou, obrigado, levanta a mão e faz barulho!
2: Jorge Matheus!
1: Obrigado, gente! Muito obrigado, Guilherme Santiago!
2: Bom demais, cara!
1: Dois obrigado, tá bom,

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0: Meia-noite 11.

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3: Meia-noite, 48.

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5: 1 e 3.

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3: 1:52.

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4: 2 e 3.

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2: 2:51.

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5: 3 e 3.

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3: 3:44.

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4: 4 e 1.

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2: 4:32.

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1: 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Fala, turma! Bom dia! Hoje é o primeiro sabadão do mês de setembro do Bom Dia Trabalhador. Alô, trabalhadores! Alô, trabalhadoras! Temperatura tá baixando, você sentiu aí, né? Rapaz! Será que vão ter que desencaixotar aí os pullover de novo, né? As cobertas? Ai, meu Deus do céu e da terra! É o mês onde a primavera vai florescer. Espero que a primavera floresça aí dentro do seu coraçãozinho, tá bom? Bom dia, senhoras, bom dia, senhores. A partir de agora, o Bom Dia Trabalhador com Eliseu Peruso Júnior, Michael Oliveira e Cleiton Silva. Galera da Rádio Catarinense levando pra você a boa moda sertanejo, modão campeiro também nessa madrugada gostosa de sabadão, dia 5 do mês de setembro. Que o dia seja lindo! Que amanhã seja maravilhosa, vem junto, vem junto. É o Bom Dia Trabalhador no ar e no alto. Bom dia, meu povão, vem junto. Que a Rádio Catarinense está tomando aquele chima contigo, tomando aquele cafezinho gostoso. É hora de Pedro Bento e Zé da Estrada com as irmãs Galvão, Seresteiros da Lua. E na sequência tem uma recordação de Eric e Henrique. Bom dia, bebê.

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Bom dia, meu filho, bom dia, minha filha, alô, vovô, alô, vovó, alô, papai, alô, mamãe, alô, meu querido, curtindo a Rádio Catarinense, alô, minha queridona, curtindo o bom dia de hoje, alô, você no trabalho, a você no deslocamento para o trabalho, para o serviço, né? Você tá doido? Seja muito bem-vindo. Dá volume no rádio que eu tô junto contigo no Ari, bem alto, nessa gostosa sintonia da Rádio Catarinense, tomando chimarrãozinho contigo, né? Tomando também aquele cafezinho na boa, na paz. Jean Giovanni, o Brasil para sem caminhão. E na sequência tem Sérgio Reis e o couro de boi.

0: 5:20.
1: Conheço um velho ditado que é do tempo dos Agartos. Diz que um pai trata 10 filhos e 10 filhos não tratam um pai. Sentindo o peso dos anos, sem poder mais trabalhar, o velho peão estradeiro com seu filho foi morar. O rapaz era casado e a mulher deu complicado.

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É a Catarinense envolvendo você no Bom Dia de hoje. É a Rádio Catarinense desejando para você um dia incrível. É o Bom Dia Trabalhador da Catarinense FM, convidando você para ser feliz hoje e agora, dando volume, deixando no ar e bem alto. Alô, galera curtindo a Rádio Catarinense, o pessoal no busão, no caminhão. Alô, você ligado na Rádio Catarinense aí no fonezinho de ouvido, fazendo o seu exercício físico, né? O pessoal tá tratando o bicho, né? Tratando a bicharada. A turma que tá curtindo a Rádio Catarinense aí pelos galpões, pelas estâncias, pelas fazendas, né? O Tiburcio tá na fazenda essas horas, né? O homem não para, senhoras e senhores. Rick e Vitor, eu, ela e Deus. Tchê, barbaridade. Bombacha preta, pra dar aquela chacoalhada na madrugada. Bom dia.

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Um abraço para os amigos curtindo a Rádio Catarinense. Ô, minha amiga Ana, tudo bem aí? Seja bem-vinda à Rádio Catarinense. É o Bom Dia Trabalhador de hoje. É hora de Tonico e Tiroco, Morão da Porteira. Gilberto e Gilmar, nós gosta de mulher. Cê tá dando.

0: 5:44.
1: Aí sim, né, bebê? Bom dia! Você já acordou aí? Você já tá de pé? Sério mesmo, hein? Já lavou o rosto, né? Já deu aquela chacoalhada no esqueleto? Tem que acordar, viu, gente? É compromisso, meu irmão, ó, batendo na sua porta. É sabadão na Rádio Catarinense. O desfile cívico é nesse final de semana, você vai com a piazada? Ou vai na segunda-feira? Ah, segunda-feira é na sua cidade. Mas tem que ir, rapaz. Tem que instigar a galera pra ir, participar da fanfarra, né? Não vai dar esse ano, mas o ano que vem você já vai instigando aí pro filho, pra filha participar da fanfarra pra ter esse amor aí à Semana da Pátria também, que se encerra nesse final de semana. Os Serranos, brasão de sangue, Iridirineu, cachorro amigo, na manhã espetacular da Catarinense.

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15: Um ótimo dia para você. Aqui, Bom Dia Trabalhador, comigo, Michael Oliveira, o Micha, fazendo, quem sabe, uma boa companhia para você, né? Para as pessoas que estão indo para o trabalho, para as pessoas que já chegaram no serviço, obrigado pela sintonia. Já tá com o chimarrãozinho aí, quentinho? O quê? Já tá lavada a cuia? Não, vai lá refazer esse mate, vai reformar essa cuia, pelo amor de Deus. Enquanto isso, o menino folgazão do César e Paulinho, André Andrade, o pássaro sem ninho.

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Quando eu falo para você que o Bom Dia Trabalhador tem as melhores canções para animar você no amanhecer, é sobre exatamente isso, né, produção? Hã? A galera tem que sintonizar para sair de bem com a vida pro serviço, né? Para sair de bem com a vida aí pro trabalho. Você tá doido? Aquela hora do mate sagrada, né? Aquele chimarrãozinho gostoso, chazinho, cafezinho. Fala comigo, o que você gosta de aproveitar nesse comecinho de dia para te dar energia positiva? É ouvir a Rádio Catarinense mesmo? Rapaz, coisa boa. Então dá volume que tem uma moda para fazer o seu coração pulsar forte. Desassossegos do João Chagas Leite. É linda essa moda. E não para por aí. Sou caboclo e sou feliz. Goiano e paranaense.

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13: Um abraço para todas as comunidades, né? As localidades aí do interior, os amigos que estão aí nas estrebarias, o pessoal que tá curtindo a gente nos aviários, né, produção? Anos, Chiqueirões, a galera linda curtindo a Rádio Catarinense nessa manhã fabulosa. Grupo Cordiona, rodeio na campanha. Modeuso do Gino e Geno, bom

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Bom dia, bom dia amanhecer. O amanhecer um pouco mais gelado nesse sabadão, né? Pra turma que tá na volta do fogão a lenha, pelo amor de Deus, hein? Fogão a lenha será acionado o ano inteirinho. Vamos bater o recorde, né? 365 dias ao ano, 24 horas por dia. É, meu amigo, eu tô falando do fogão a lenha. Não para. Jacó é Jacózinho, empreitada perigosa. Na sequência tem Tião Carreiro Pardinho, Pagode em Brasília. Essa moda, Chitão e Chororó, vão cantar junto com Tião Carreiro Pardinho. Dá volume, produção.

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5: Aqui Catarinense, aqui Bom Dia Trabalhador, comigo Michael Oliveira, desejando um dia incrível pra você. Fica na boa, fica na paz, fica na Catarinense, sempre, sempre, sempre. Que maravilhosa sintonia. Eu tô junto com você na Catarinense, eu tô junto com você nesse dia incrível, eu tô junto com você nesse sabadão. Os Monarcas, tô no rodeio e na sequência tem Rei do Gado, Orquestra da Terra.
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É a Rádio Catarinense no ar e bem alto, no Bom Dia Trabalhador, Bom Dia Trabalhadora, Rolando Boldrin, eu, a Viola e Deus, um dia incrível.

Valeu, gente. Foi um prazer ter estado junto contigo no Bom Dia de hoje. Vem aí, 5 Minutos com Jesus, programa eleitoral gratuito no rádio e também o programa da Alegria na Catarinense. Antes tem o Jornal Primeira Hora para você ficar bem informado nesse sabadão. Um beijo para você e um bom fim.

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3: Olá, bom e abençoado dia. 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Quem vos fala é o pastor Julian e vos convido a meditar sobre o tema Muretas de Proteção, baseado no texto de Deuteronômio 30:20, que diz assim: Amem o Senhor nosso Deus, obedeçam ao que Ele manda e fiquem ligados com Ele. Anderson, há pouco tempo, tinha sido habilitado como motorista. Na primeira viagem, carregou as malas e partiu para a praia com seus amigos. Tudo estava dando certo, a música perfeita tocava no rádio, os cabelos balançavam ao vento, até que numa curva, devido ao excesso de velocidade, o carro derrapou e bateu na mureta de proteção. O susto foi muito grande, mas todos os ocupantes ficaram bem. As muretas de proteção são colocadas com a intenção de prevenir tragédias. Elas não impedem os acidentes, mas elas minimizam os danos e protegem vidas. Na Bíblia, há muitas palavras que são como muretas de proteção para nós, alertas de Deus para evitar tragédias. No Antigo Testamento, quando o povo escolhido de Deus estava prestes a conquistar a Terra Prometida, Deus fez alguns desses alertas, como o que está escrito em Deuteronômio: Amem o Senhor nosso Deus, obedeçam ao que Ele manda e fiquem ligados com Ele. Assim vocês continuarão a viver e viverão muitos anos na terra que o Senhor Deus jurou que daria aos nossos antepassados. Obedecer ao que Deus manda não é pré-requisito para ser salvo ou ser mais abençoado, mas é a resposta da fé de alguém que se percebe perdoado e decide caminhar sob os conselhos seguros do Pai que está nos céus. Fazer as obras que Deus manda não nos torna mais salvos ou mais amados, mas elas são sim uma amostra do amor de Deus em nossas vidas e da salvação que já recebemos. Por isso, de certa forma, assim como as muretas de proteção nas estradas, Deus também nos orienta sobre os caminhos mais seguros. Não é garantia de que tudo será perfeito e a partir dali só haverá bênçãos, mas os conselhos de Deus evitam as grandes tragédias. Por isso, ande no caminho do Senhor, escute a voz dele, seja um bom filho, obedeça, mas também ame com todo o coração, como Deus ensinou. Vamos falar com Deus em oração. Ó Senhor, tantas vezes ignorei os teus conselhos. Obrigado por não desistires de mim. Confio nos méritos e nas obras de Jesus, que me salvou na cruz e na ressurreição. Agora ajuda-me a seguir em frente, protegido pela tua palavra. Em nome de Jesus, meu Salvador. Amém.

nós passamos aos avisos. De Luzerna nós temos, sábado às 14 horas, culto na congregação São Pedro de Linholinda. E também no sábado às 19 horas, culto na congregação São Mateus de Luzerna. De Catanduvas nós temos, sábado às 19 horas, culto em Catanduvas, e domingo às 9 horas da manhã, culto na linha do Salto. De 13 Tilhas nós temos, dia 5, sábado às 19 horas, culto em 13 Tilhas. De Joaçaba nós temos, dia 5, sábado às 19 horas, culto na congregação Cristo para Todos, do bairro Flor da Serra. E também no dia 5, sábado, às 19 horas, culto na congregação Santíssima Trindade, lembrando os 101 anos da congregação. E também no domingo, também culto na congregação Santíssima Trindade, às 9 horas da manhã. No dia 6, ainda, domingo, às 9 horas da manhã, culto na congregação Bom Jesus, do bairro Anzolim. E também no dia 6, domingo, às 17 horas, nós teremos em Videira o emeritamento do pastor Sérgio Mundstock. Bom e abençoado dia, na paz do Deus Triuno, Pai, Filho e Espírito Santo. Amém.

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1: Olá, bom dia. Hoje, sábado, 5 de setembro de 2026, temperatura na marca dos 15 graus. A partir de agora, você acompanha as principais informações desta manhã.
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1: Santa Catarina ultrapassa 400 mortes e 10 mil casos de síndrome respiratória. Aberto acesso para gestores de escolas conferirem a primeira etapa do censo escolar. Vereadora solicita espaço para embarque e desembarque de passageiros e aplicativos na rodoviária de Joaçaba. Copérdia completa hoje seus 59 anos de história. Administração Municipal de Água Doce divulga detalhes para o desfile cívico de 7 de setembro. E ainda nesta edição, o giro de notícias pelo Brasil, o resultado das loterias, as informações do esporte e do setor de segurança pública. Previsão do tempo da agência PD Radar, as informações com Daniel Panobianco.
2: Sábado com previsão de aumento de nebulosidade em partes da nossa região devido à propagação de uma frente fria. De modo isolado e com baixos acumulados, pode chover em alguns pontos. Rapidamente o vento de sul entra com força, derruba a temperatura e proporciona aquela sensação plena de resfriamento. O tempo vai voltar a ficar mais instável somente a partir de quarta-feira da semana que vem. Hoje temperatura máxima caindo para 17 graus. Frio neste domingo de 6 graus. Em Piratuba, Ponte Serrada, Presidente Castelo Branco, Ceará, Tangará e Joaçaba. Daniel Panobianco, da agência PD Radar, com exclusividade para Catarinense.
1: 7:28, com mais de 2.500 hospitalizações e unidades de terapia intensiva e circulação de múltiplos vírus, Superintendência de Vigilância em Saúde alerta para o agravamento no inverno e reforça medidas de prevenção. A repórter Carol Denardi detalha.
3: O estado catarinense já passa de 10 mil casos de síndrome respiratória aguda grave, com mais de 2.500 internações em UTIs e 459 mortes, a maioria por influenza, rinovírus, vírus sincial respiratório e Covid. O médico infectologista, doutor Fábio Gaudenzi, que é superintendente de Vigilância em Saúde aqui do estado, explica o que tem causado esse aumento.
4: Nesse período de temperaturas um pouco mais baixas e também a depender da região, a presença de mais umidade e agora a gente pensando também, né, no fenômeno El Niño nesse ano de 2026, que deve ser um fenômeno bastante intenso, que aumenta o regime de chuvas e a umidade, essas características fazem com que os vírus, esses vírus respiratórios, eles fiquem mais tempo viáveis nas superfícies fora do corpo humano. Além do que também o ser humano muda um pouco seu comportamento. Ele fica mais tempo em ambientes fechados, está frio, está chovendo, então a gente procura um local mais protegido. Então, esse período do ano, com frio, temperaturas mais baixas, umidade maior, proximidade entre as pessoas em ambientes mais confinados, fazem que a gente tenha um aumento da transmissão e, por consequência, também do número de doentes.
3: Para conter os casos mais graves das síndromes respiratórias, a principal estratégia é a vacinação.
4: As vacinas não são desenvolvidas para que a gente erradique essas doenças, não é? Pelas características da própria transmissão e do próprio vírus, tecnologia que a gente tem hoje não permite que as vacinas consigam erradicar essas doenças. Então, o que a gente quer é ter menos casos graves e menos mortes por essas doenças. Então, a gente vê muitas vezes as pessoas reclamando, mas eu tomei a vacina e eu adoeci. Mas provavelmente você adoeceu apareceu uma forma muito mais leve da doença do que se você não tivesse vacinado.
3: Além da imunização, o infectologista reforça os cuidados básicos do dia a dia.
4: E além disso, claro, aqueles cuidados que a gente sempre recomenda, higiene da tosse, etiqueta respiratória. Se eu estou doente, eu evito circular, eu utilizo máscara para não distribuir, né, o vírus ali no ambiente, lavar as mãos, higienizar com álcool gel frequentemente as mãos, para caso eu tenha contato ali num local que esteja com o vírus no ambiente, eu consigo inativá-lo antes de ter a transmissão para mim.
3: Todos os imunizantes do calendário nacional de vacinação continuam disponíveis regularmente durante o ano inteiro em todas as salas de vacina e unidades básicas de saúde aqui de Santa Catarina. De Florianópolis, da Rede de Notícias ACAERT, Carol Denardi.
1: Bom dia, 29 minutos estão faltando para as 8 horas. 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
12: Bom dia, 7:35, está disponível para consulta dos gestores escolares os resultados da primeira etapa do censo escolar. A repórter Fabíola Altran informa.
13: Informações da primeira etapa do Censo Escolar da Educação Básica estão disponíveis até o dia 11 de setembro. Gestores de escolas das redes municipais e estaduais já podem conferir os dados. Os relatórios com os resultados devem ser acessados no sistema EducaCenso do Instituto Nacional de Estudos e Pesquisas Educacionais Anísio Teixeira. Os responsáveis pelas unidades de ensino vão poder identificar possíveis inconsistências nos dados declarados antes da abertura do período oficial de retificação. O censo escolar inclui as diferentes etapas e modalidades da educação básica e da educação profissional. Abrange educação infantil, ensino fundamental, médio, educação de jovens e adultos e educação profissional. A partir da segunda quinzena de setembro, será possível corrigir as informações inconsistentes. O período de conferência e retificação dos dados vai durar 30 dias. Da Rádio 2, Fabíola Altran.
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12: Temos o sorteio da Loto Fácil. Realizado ainda na quinta-feira, né? Portanto, vamos aqui para os sorteios que foram realizados ontem, sexta-feira. Tivemos a Quina. A Quina acumulou. Números sorteados foram 9, 14, 54, 57 e 80. 9, 14, 54, 57 e 80. Acumulou a Quina. Estimativa de prêmio do próximo concurso, R$17 milhões. Loto Mania também teve os números sorteados ontem, sexta-feira. Os números foram 6, 10, 16, 17, 21, 31, 30. 33, 35, 38, 41, 45, 51, 52, 76, 77, 84, 89, 92, 94 e 97, tá? Acumulou a Loto Mania, estimativa de prêmio, próximo concurso, 5 milhões de reais, tá? Dupla Sena, números sorteados no primeiro sorteio: 9, 18, 21, 24, 25, 33. Segundo sorteio: 5, 7, 9, 36, 40 e 46. Acumulou a dupla Sena. Estimativa de prêmio do próximo concurso é de 3.900.000 reais. Ainda tivemos o sorteio do dia de sorte. Números 10, 13, 14, 20, 23, 24, 26. Acumulou o dia de sorte, o mês da sorte sorteado é novembro. Estimativa de prêmio do próximo concurso, 6 milhões de reais. Super 7, números sorteados na coluna 1, número 3, coluna 2, número 8, coluna 3, número 9, coluna 4, número 0, coluna 5, número 5, coluna 6, também número 5. Na coluna 7, número 9, acumulou a Super 7, estimativa de prêmio do próximo concurso, dia 9 de setembro, 7 milhões e 500 mil reais.

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10: 7:41, horário de Brasília, estamos de volta aqui com o Jornal Primeira Hora, pela sua Rádio Catarinense, manhã do sábado, 5 de setembro de 2026. Olha, os emplacamentos de carros comerciais leves, caminhões e ônibus novos somaram 275 mil unidades em agosto no Brasil. O resultado representa queda de 1,6% em relação a julho, mas alta de 22,1% na comparação com agosto do ano passado. No acumulado de 2026, o setor registra quase 1.970.000 veículos vendidos, um crescimento de 18,4%. Segundo a Fenabrave, promoções, maior concorrência entre as marcas e programas do governo ajuda a impulsionar as vendas. O destaque também fica para os eletrificados. Os híbridos acumulam alta de 91% no ano, enquanto os modelos totalmente elétricos avançam 218%. E a vereadora Rita Vaz apresentou uma indicação ao Poder Executivo solicitando a criação de um espaço específico para embarque e desembarque de passageiros de motoristas de aplicativos na rodoviária de Joaçaba. A parlamentar explica sobre o que motivou a proposição.
11: Essa demanda surge a partir do momento que motoristas de aplicativos e até motoristas de uso comum nos solicitam um local para embarque e desembarque na rodoviária municipal de Joaçaba. Nós sabemos que existe uma área específica e exclusiva para os táxis, que são os pontos dos táxis, né? Então, não diz nada a respeito disso. Os pontos de táxi são invioláveis, é regra, é direito dos táxis ficarem lá. Mas, de acordo com algumas situações, como, por exemplo, um cidadão, ele solicita uma corrida do centro de Joaçaba até a rodoviária, pelo aplicativo. E ao chegar lá na rodoviária, não existe um local de embarque e desembarque, né? Então, o motorista do aplicativo, ele precisa ficar lá no estacionamento, na lateral da rodoviária, e por muitas vezes, tem mães com crianças de colo, tem idosos, muitas pessoas com malas pesadas, né? E esse motorista, ele precisa ficar no estacionamento. E essa pessoa precisa caminhar até a rodoviária. Então, diante de alguns fatos que ocorreram principalmente nessas épocas de chuva, né? Onde os passageiros tinham que se locomover do estacionamento até a rodoviária, abaixo de chuva, com mala, com criança, surgiu então essa necessidade e por isso eu estou fazendo essa indicação. Então, é um local para embarque e desembarque, não é um ponto para o motorista do aplicativo ficar na rodoviária, não.
10: E existe espaço físico suficiente lá, próximo à entrada da rodoviária, para fazer essa mudança, sem, como a senhora colocou aí, sem prejudicar táxis, ônibus e outros veículos?
11: Exatamente. Na frente da rodoviária, né, quando nós chegamos, então nós temos a frente da rodoviária, ali é o local dos táxis. Na lateral existe uma porta para que as pessoas que deixam os carros estacionados ali

0: possam entrar, e aos fundos existem os ônibus. Então, tanto frente quanto os fundos, não é possível mexer. Então, a minha sugestão é que para que seja feito um estudo, né, e veja essa viabilidade. No meu ver, como eu falo, eu não sou engenheira, vejo que existe sim uma possibilidade de uma vaga, né, para embarque e desembarque rápidos ali ao lado, ou seja, na lateral da rodoviária.
1: Olha, o novo golpe usa a prova de vida do INSS aí como pretexto para roubar dados beneficiários. Criminosos se passam por funcionários do Instituto ou da Central 135 e afirmam que o benefício está suspenso. Em ligações, pedem que a vítima digite opções do telefone. Também enviam mensagens com links para páginas falsas, onde solicitam informações pessoais. O INSS alerta que não liga para beneficiários, nem envia SMS com links para regularizar a prova de vida. Em caso de dúvida, consulte a situação pelo meu INSS ou pela Central 135. Nunca, nunca forneça senhas, códigos ou dados bancários. E a Copérdia está completando na data de hoje os seus 59 anos. A história da cooperativa começou a ser escrita na década de 60, quando 30 agricultores deram origem à Cooperativa de Produção e Consumo Concórdia, a Copérdia. Atualmente, ela está presente em mais de 300 municípios nos estados de Santa Catarina, Rio Grande do Sul, Paraná, Mato Grosso do Sul e Goiás, sejam com filiais ou associados. Para falar desse momento especial e das projeções da empresa, nossa reportagem ouviu o presidente Vanduir Martini.
2: Mais um aniversário da Copérdia. Entre como a gente está, como a gente gostaria de estar. Nós estamos dentro de um processo de produção, somos uma cooperativa que tem uma importância relevante para o mercado, para os nossos estados, onde a cooperativa atua, mas principalmente nos municípios que ela atua. Então, eu creio que, diante de todo esse cenário, de como o cooperativismo vem crescendo, como o cooperativismo vem ganhando força, ganhando energia, eu creio que a Copérdia vem fazendo sim a sua parte, vem colaborando com o desenvolvimento das pessoas. Não estou falando aqui só de economicamente, estou falando desenvolvimento das pessoas. Eu acho que a gente também vem trabalhando muito forte essa questão da transparência, né? Algo que as pessoas ainda perguntam, né? Isso a gente tem buscado levar o cooperado o máximo de informação possível, ser muito transparente em tudo aquilo que a gente faz. Estamos aí com um programa que eu considero muito especial, que é o Suíno em Foco, Leite em Foco, é a gente ir falar com a família, falar com o associado, a sua família, sobre a sua atividade, sobre aquilo que ele está fazendo no dia a dia, mostrando para ele o cenário que a gente visualiza do mercado mundial, como que as coisas estão andando, o que que a gente tem de percepção a respeito do mercado, mostrando dados, né, do passado, do presente, expectativas do futuro, e passando para ele também aquilo que, junto com a Aurora Coop, a Copérdia tem de sonho, de desejo, de trabalhar, de evoluir, de mostrar. Então, creio que chegar aos 59 anos com esse grau de maturidade para poder sentar a diretoria da cooperativa, a equipe, o presidente, sentar com a família, ou bater um papo de 2 horas, 2 horas, para a gente conversar sobre o futuro, abrir a palavra para as pessoas se comunicarem, o que que eles esperam da cooperativa. Eu creio que a Copérdia chega mais madura e mais preparada para logo ali na frente chegar no sessentão. Nós ainda precisamos trabalhar muito forte na melhoria das nossas estruturas operacionais, ou seja, a funcionalidade das nossas estruturas ainda eu considero ela deficitária. Ou seja, por que que eu tenho numa unidade uma capacidade, por exemplo, de receber grãos, processar, expedir, armazenar, e na outra unidade eu não consigo fazer 40, 30% do que eu faço naquela unidade? Qual é o processo que está errado? Falta investimento? Falta ajustar o processo? Como é que estão as pessoas? Então, eu creio que nesse sentido ainda eu confesso para você que não estou satisfeito e estou buscando trabalhar muito forte para que a gente melhore nesse aspecto também, né, de um processo melhorado, para que isso seja mais eficiente. Trabalhamos todos os dias, né? Nos relacionamos com todos os nossos produtores todos os dias. Nós temos 99 CNPJs ativos na cooperativa. Todos os dias eles estão trabalhando. Então, fazer aniversário é dar uma parada nesse dia, uma parada no sentido de comemorar, não parar de trabalhar, muito pelo contrário, a gente quer fazer algumas ações para atrair ainda mais negócios para dentro da cooperativa, né? E comemorar essa data tão importante junto aos nossos cooperados.
1: 7:50 e a Administração Municipal de Água Doce convida toda a comunidade para participar do tradicional desfile cívico que será realizado no dia 7 de setembro, a partir das 9 horas, na Praça João Macanhã, em celebração à independência do Brasil. A secretária responsável pela pasta, Giovana Rosa Macanhã, informa.
3: É com muita satisfação que eu gostaria, em nome da Administração Municipal, convidar toda a nossa comunidade para que participe no nosso tradicional desfile cívico, que será realizado no dia 7 de setembro, a partir das 9 horas, na Praça João Macanhã. Ele reunirá as nossas escolas, as entidades, os representantes da comunidade, em um momento de civismo, integração e valorização da história do nosso país. Entre os destaques de toda essa programação, nós temos a participação da fanfarra municipal, que ela já vem se preparando para a apresentação por meio de ensaios coordenados pelo nosso professor Orderlan. A participação da fanfarra, ela mantém viva uma tradição que faz parte das celebrações cívicas do município e contribui para tornar o momento ainda mais especial. Então, a gente gostaria de contar com a presença de vocês. Venham prestigiar este momento. Acredito que é um momento de confraternização com toda a nossa comunidade, com os munícipes de Água Doce. E será um momento muito especial. Teremos todas as nossas crianças das nossas escolas desfilando. E para eles, acredito que é uma forma de valorizar a independência do nosso Brasil. Também gostaria de deixar aqui esclarecido que, se porventura chover, o evento será cancelado nesse dia.
1: Os desfiles de 7 de setembro também estão confirmados nos municípios de Joaçaba e Erval do Oeste. Em Luzerna, a administração municipal decidiu pelo cancelamento deste ano em razão do feriadão.
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1: Bem, no Giro Esportivo a gente começa destacando a Série B do Campeonato Brasileiro. Ontem nós tivemos 3 partidas aí da 26ª rodada. O Criciúma bateu o Cuiabá pelo placar de 2-0. Gols William Lepo e João Basso contra. E o Tigre foi a 47 pontos e assumiu provisoriamente a liderança, colocando pressão no Juventude, que joga hoje. O Atlético fez 5-0 para cima do Vila Nova. Uma pancada no então vice-líder, né? Thiago Santos, Carlinhos, Dixon Vera, William Aponzá e Bruninho marcaram. O Vila ficou nos 44 pontos e perdeu a chance de assumir a ponta. CRB 3, América 1, Christopher, Mikael e Kevin marcaram para o CRB. O William Bigode descontou e o time alagoano chegou aos 42 pontos e entrou de vez na disputa no bloco de cima. Na quinta-feira já tínhamos o jogo aí do Náutico, que venceu o Botafogo por 1-0. Série A do Campeonato Brasileiro, 26ª rodada, começa hoje, 16 horas, Red Bull, Bragantino e Bahia. 18:30, São Paulo e Atlético Mineiro. 18:30, também Coritiba e Mirassol. E às 21 horas jogam Fluminense e Vasco. Amanhã, domingo, dia 6, 4 da tarde, 3 jogos, né? Teremos Cruzeiro e Atlético Paranaense, Internacional e Santos, Remo e Flamengo. 18:30, Botafogo e Palmeiras. E às 19:30, Corinthians e Chapecoense. Na segunda-feira, feriado, dia 7, 8 horas da noite, jogam Vitória e Grêmio, né? O grande duelo aí, indireto da rodada, está na liderança, né? O Palmeiras tem 52 pontos e o Flamengo 51. Se o Flamengo vencer o Remo e o Palmeiras não ganhar do Botafogo, o rubro-negro assume a ponta. O Inter precisa reagir imediatamente. Aí, depois da eliminação no Grenal, o Santos chega ao Beira-Rio sem Neymar, diagnosticado com lesão muscular de grau 2 na coxa direita. A Chapecoense visita o Corinthians amanhã às 19:30. E para a Chape, né, cada rodada começa a ter um peso aí praticamente decisivo na tentativa de sair da lanterna, ou seja, cada jogo é uma decisão. E hoje ainda tem Série B, depois dos 4 jogos já disputados, a rodada continua hoje, com o Novo Horizontino e Avaí jogando às 16 horas. Aliás, o Avaí tem essa parada complicada aí, né? Contra o Novo Horizontino, diretamente envolvido na disputa pelo acesso. Já o Juventude pode recuperar a liderança tomada provisoriamente pelo Criciúma. E a tabela oficial antes da rodada tinha Juventude aí com 46, o Criciúma e Vila Nova com 44 e o Novo Horizontino 43 pontos. Então, os jogos de hoje são Novo Horizonte e Avaí, 16h, Goiás e Fortaleza também às 16h, Juventude Atlético Goianiense às 18h, e às 18h30 tem Ceará Esporte. Amanhã tem a sequência da 26ª rodada, 11h da manhã, Londrina e Operário. E a Ponte Preta enfrenta o São Bernardo às 18h30 amanhã, encerrando a 26ª rodada da Série B. Na Série C tem Catarinense em campo na segunda-feira, né? O Brusque, que é o único catarinense ainda na disputa pelo acesso, e começa justamente lá no Mangueirão, né? Diante do Paysandu, segunda-feira, dia 7 às 18h. E amanhã tem Joaçaba, né? Amanhã o Joaçaba recebe o Apodi, amanhã, domingo, com transmissão catarinense às 18h, Centro de Eventos da UNESC, pela ida das pré-quartas da LNF Silver. A volta será no dia 13 de setembro, no Rio Grande do Norte. Então, playoff nacional em casa, justamente no final de semana prolongado, é um jogo aí pro Joaçaba ter casa cheia, né? E tentar construir essa vantagem antes da viagem ao Nordeste. Esse é o nosso giro esportivo aqui no Jornal Primeira Hora. Só para fechar, temos aí que a CBF, né? Anunciando mais dois amistosos para a seleção brasileira em datas FIFA. A Confederação Brasileira anunciou então dois amistosos internacionais que a seleção de Carlo Ancelotti fará em novembro, na última data FIFA deste ano. A Canarinho vai viajar para Singapura, no Sudeste Asiático, onde vai enfrentar o Japão, dia 14 de novembro, às 7h15 da manhã, no horário de Brasília, e a própria seleção local de Singapura, no dia 17, às 7h da manhã. As duas partidas serão disputadas no Estádio Nacional de Singapura, em Kallang, com capacidade para 55 mil pessoas, mesmo local onde a seleção disputou amistosos aí contra Nigéria e Senegal em 2019. O Brasil também vai enfrentar a Austrália duas vezes, agora em setembro, né, dia 25, em Townsville, e no dia 29 em Brisbane. Na sequência, a delegação seguirá para a Índia. No dia 13 de outubro, o Brasil enfrentará a seleção indiana no Salt Lake Stadium, em Calcutá. Será o primeiro confronto da história entre as seleções principais dos dois países, e o Carlo Ancelotti deve já convocar a seleção brasileira nos próximos dias. Esse foi o Giro Esportivo no Jornal Primeira Hora. Bom dia.

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4: Agora 2 minutinhos estão faltando para as 8 horas da manhã. Bom dia.
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4: Olha, nós tivemos nas últimas horas algumas ocorrências de trânsito registradas aqui na nossa região, afogamento, né? Em Vargem Bonito, uma colisão frontal entre 2 veículos foi registrada na noite de sexta-feira, no perto do trevo de acesso à Campina da Alegria. O acidente ocorreu por volta das 20h20, envolveu um Volkswagen Virtus, conduzido por um homem de 36 anos, e um veículo Corsa Classic, dirigido por um jovem de 18 anos. Os dois motoristas estavam fora dos veículos, conscientes e orientados. Após a avaliação, recusaram atendimento. A rodovia precisou ser sinalizada até a chegada da Polícia Rodoviária Federal e do guincho. Depois da remoção dos veículos e limpeza da pista, o trânsito foi liberado. Em Capinzal, uma pescaria terminou em tragédia no início da noite de ontem, na região de Barro Branco, na divisa com Machadinho, no Rio Grande do Sul. Jean Felipe Parisotto, 33 anos, morador de Joaçaba, morreu afogado depois que o barco em que estava virou nas águas do Rio Uruguai. Segundo relatos, 3 pessoas ocupavam a embarcação, que teria enroscado em galhas, engalhadas próximas à margem. A vítima acabou submergindo. Populares e outros pescadores conseguiram retirá-la da água e tentar manobras de reanimação, mas Jean não resistiu. Os demais ocupantes foram resgatados em segurança e o corpo foi encaminhado para a necropsia. As circunstâncias serão apuradas. No Oeste Catarinense, um ex-professor de catequese foi condenado por estupro de vulnerável contra 2 crianças. A pena foi fixada em 12 anos, 8 meses e 13 dias de reclusão em regime inicial fechado, além do pagamento de R$15 mil de indenização para cada vítima. Segundo a denúncia, o homem de 52 anos teria atraído as crianças até a própria casa, sobre o pretexto aí de entregar doces. O caso tramitou na vara única da comarca de Seara. O réu já havia sido afastado da função de catequista e foi preso preventivamente após recurso do Ministério Público de Santa Catarina. A condenação ocorreu 5 dias depois da prisão. 8h01, hora de Brasília. Estamos concluindo mais uma edição do Jornal Primeira Hora, produção central de jornalismo da Catarinense FM. Sonoplastia geral, Eliseu Peruso. Reportagens, Paulo César, Cristian Souto, Orly Ricardo, Alexandre Campos, Carol Denardi, Fabiola Altran. Apresentação, Paulo César, redação, Orly Ricardo e Eliseu Peruso. Coordenação de jornalismo, Marcelo Santos. Supervisão geral, Nelson Paulo dos Santos. A seguir, você fica com o Programa da Alegria com Amarildo Monteiro. Bom dia.

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5: Para você, meu amigo, minha amiga, bom dia, bom sábado, bom início de feriadão. É sempre um prazer estar em sua agradável companhia. Hoje eu gostaria de falar com você algo sobre o nosso dia a dia. Já aconteceu com você de chegar ao fim do dia exausto e mesmo tendo feito mil coisas, você sentir que não saiu do lugar? Eu já vivi isso muito tempo. O dia começava, eu já resolvendo uma coisa aqui, outra ali, problemas dos outros, trabalho, compromisso, mensagens, decisões, eu era eficiente, dava conta. E talvez você justamente fosse esse o problema, eu dava conta de tudo. Só que quando a gente dá conta de tudo por muito tempo, quase ninguém percebe que a gente também cansa. Mas isso tá tudo bem. O pior é que às vezes a gente percebe. Até que um dia eu me dei conta de que coisa que mais me incomodou profundamente, eu estava fazendo muito, mas não necessariamente construindo a vida que eu queria. E foi aí que eu entendi uma coisa: que fazer e avançar são coisas completamente diferentes. Você pode passar anos sendo extremamente ocupado, cumprindo responsabilidades, resolvendo problemas, sendo necessário para todo mundo, e ainda assim sentir que alguma coisa dentro de você ficou parada. E nem sempre é falta de tempo, às vezes é falta de direção. Porque quando você não sabe o que realmente importa nessa fase da sua vida, tudo vira prioridade, tudo parece urgente. Você acorda respondendo ao mundo e vai dormir sem ter respondido nada a si mesmo. Hoje eu tenho que me perguntar mais vezes: tudo isso está ocupando a minha vida? Está me levando para onde eu quero realmente ir? Porque depois de um tempo nós entendemos que não precisamos dar conta de tudo. Precisamos é ter coragem de escolher o que merece o nosso tempo e nossa energia, e principalmente os anos da nossa vida. Entendeu? Porque quando você notar, você já está chegando numa idade em que a maturidade te ensinou exatamente aquilo que você deveria ter sabido com 30, com 40. Mas se você chegou aos 60 fazendo essas mesmas coisas, realmente a tua vida não valeu nada. Pense sobre isso. E vamos começar o nosso sábado de uma maneira diferente, com uma direção diferente, na certeza que será um grande final de semana. Que assim seja.
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Aí, minha gente maravilhinda, bom dia, chegou o sábado incrível e espero que você tenha chegado nessa balada com essa mesma vibe. A gente vai levar alegria, sorriso, aquele coração que vai bater junto com o seu e a nossa energia positiva para mais uma incrível manhã.

Hoje é dia de acordar com aquela vontade de viver, de agradecer pelas coisas boas, abraçar quem a gente ama, aproveitar cada momento. Então abra esse sorriso, aumente o volume da Catarinense e deixe a nossa companhia fazer parte do seu sábado. Trabalha comigo nesta manhã, Eliseu Peruso Júnior. Seja muito bem-vindo. A partir de agora, vamos fazer o seu sábado muito diferente.

0: Sábado para você, para sua família e para todo mundo que está ligado com a gente. Vamos juntos porque o dia está começando e coisa boa vem aí. Um sábado maravilhoso, cheio de luz, de alegria e de alto astral. Se prepara. Uma garoa fininha estava caindo agora pela manhã e o programa da alegria tem muitas surpresas. Hoje é dia do Sextão da Catarinense com o churrascão do Visa, um super mega prêmio para você.
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0: E com notícia boa, fica perfeito, nenhum de nós maravilhosos.

0: Isso aí, 8 horas e 14 minutos da manhã. Notícia boa, nenhum de nós demais.
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0: Hoje eu acordei com um tema pulsando na minha cabeça. Existe uma explicação porque tantos seres humanos praticam a maldade contra a natureza e os animais? E aí fui fundo na pesquisa, sim. Esse é um tema excelente para a gente falar aqui na rádio, bem mais complexo do que simplesmente dizer o ser humano é mau. Algumas explicações interessantes para contar aos nossos ouvintes, curiosidade sobre a maldade contra a natureza e os animais. Nem sempre é crueldade consciente. Muitas pessoas fazem coisas prejudiciais à natureza sem perceber a dimensão do impacto. Joga lixo, desperdiçar água ou comprar produtos de origem ilegal podem parecer uma atitude pequena quando vista isoladamente, mas milhões de pessoas fazendo isso produzem consequências enormes e às vezes irrecuperáveis. O ser humano costuma dar mais valor ao que está perto. Existe um fenômeno psicológico chamado efeito de proximidade. Tendendo a nos importar mais com aquilo que vemos e conhecemos, uma pessoa pode ficar profundamente emocionada ao ver um animal sofrendo, mas não pensar nas consequências ambientais de uma escolha feita no supermercado, por exemplo, né? Dinheiro é uma das grandes coisas e motores da destruição ambiental, todo mundo sabe. Alguns animais são vistos apenas como recursos, outra tristeza. Existe uma curiosidade assustadora, a destruição pode ficar invisível. Grande parte dos danos ambientais acontece longe dos olhos de quem consome. Uma pessoa compra determinado produto e não vê a floresta derrubada. O animal capturado, o rio contaminado, que podem estar associados à cadeia de produção. Pois é, para a gente finalizar, o cérebro humano também pode se acostumar a tudo isso. Então fica a pergunta para este sábado e para a vida. Será que a humanidade está destruindo a natureza porque não ama os animais? Ou porque ainda não aprendeu a enxergar que quando destruímos a natureza, estamos destruindo também o nosso próprio futuro? Bom sábado, bom fim de semana para você. Bota tudo nisso, galera. 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
0: Salve, meus amados, meus queridos, minhas queridas, bom dia, tá todo mundo bem, todo mundo tranquilo? Baita final de semana, baita dia pra vocês, já tomaram o remedinho, já foram fazer a caminhada, já foram fazer a comprinha lá na feira, que maravilha. Eu quero convidá-los todos para a grande Festa das Flores, que é uma promoção do Grupo Unidos Venceremos, de São Brás e Santo Antônio de Lacerdópolis, que espera por vocês. 21ª edição será na segunda-feira, feriado, 7 de setembro, início 2 da tarde, no pavilhão da comunidade de São Brás, Lacerdópolis, asfaltado, é uma beleza, animação de toque musical, ingressos R$20, será uma mega festa e tá todo mundo convidado. E agora, Parabéns pra você!
4: Parabéns! Parabéns!
0: Aliás, quero mandar um abração para toda a comunidade lá de Lacerdópolis, todo o pessoal que está envolvido nessa festa, né? Que seja realmente maravilhoso, que a turma está trabalhando muito, né? Eu tenho certeza que vai arrebentar. Hoje, dia 5, o Grupo Os Pioneiros do Centro em Bicaré abraça a dona Elza Ramos, o Valcir de Oliveira, a Maria Necossaite, a Rosângela Del Meleri e o Nilson José Petri. O Grupo de Vargem Bonita abraça Rosa Moser, Osmar Lovison. Grupo Amigos para Sempre de Nova Petrópolis para Claudete Trindade dos Santos. Grupo de Catanduvas para Margarida da Costa. O Grupo Unidos de Luzena para Júlia Marquese. Grupo ao Pôr do Sol do bairro Clara Délia em Joaçaba para Dona Maria Salete Zabote de Lima. Grupo Unidos Venceremos em Linha Bate para Terezinha Meneghini. Grupo Primavera de Santa Helena para Celestino Casagrande. O Amigos para Sempre de Nova Petrópolis para Celso Rodrigues. O Esperança de Luzena para Ilair Schneider. Grupo Esperança de Gramado dos Leite Bicaré para Ademir Valério. Grupo Mensageiros da Paz e Sede Sarandim Erval para Claudemir Góes. O Grupo Beija-Flor de Linha Barra do Estreito e Bicaré para Iris Fiorim. Grupo Esperança de Gramado dos Leite Bicaré para Ivonice Bax, Grace Justina Espadim Andreoni. Grupo de Vargem Bonita para Balboino Vieira Machado. O Grupo Frei Silvano de Água Doce para Marcelino Ferreira, Francisco Mendes. Já estamos no domingo. O Grupo Renovação do Bairro Santa Teresa Joaçaba para Venina Gelac. O São Camilo de Linha França Jaborá para Valdemar Hemper e Ivete de Oliveira. O Alegre de Gramado Sarandi e Bicaré para Ricardo Ferla e Pedro de Lima. O Grupo de Linha São Salvador e Bicaré para Marilei Volpato e Daniela Miller Pitt. O Grupo Bom. É isso no fim de semana. Parabéns, saúde, alegrias e felicidades, queridos.
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0: Hoje, Roberto Carlos em Águia Dourada. Que baita música, né? Vamos ouvir aí, ó.

0: Roberto Carlos, simplesmente maravilhoso, perfeito nessa música, né? Águia Dourada. Valeu, vovô, nono, nona, final de semana abençoado, cheio de luz pra vocês e tamo junto aqui no Programa da Alegria.
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9: Aê, galera, 8:30 da manhã no Programa da Alegria, já de volta, que o seu sábado seja nada menos que maravilhoso, porque você está com a Catarinense, está com o Programa da Alegria, está com os melhores locutores do planeta Terra e mais uma manhã, e o Eliseu Peruso aperta o play.
10: E agora, vamos conferir as previsões astrológicas para hoje. Áries. De 21 de março a 20 de abril.
9: Alô, Ariano, sabadão, isso aqui vale pro feriado e pro fim de semana. O dia vem pedindo mais escuta, consideração nas relações com seus grupos. O desejo de reconhecimento pode conflitar com o espírito de equipe, então encontre formas de brilhar junto com os outros. Seja firme, mas justo nas trocas, seja parte da equação, tá? Não venha para dividir, venha sempre para somar. Nunca esqueça disso. Tudo bem, Touro? Hoje a atenção se volta para a carreira e a imagem pública. Podem surgir tensões entre vida pessoal e responsabilidades, especialmente se houver uma sensação de estar sendo pouco valorizado. Ao final do dia, a produtividade melhora, mas pense que nem tudo é o trabalho. Gêmeos, você pode sentir um impulso por mais liberdade, espaço para pensar diferente, mas evite confrontos com quem vê o mundo de outro jeito. O prazer e a criatividade encontram um terreno fértil hoje, é hora de agir com paixão. O céu estimula a coragem na expressão pessoal, mas com equilíbrio sempre, né? Tudo bem aí, caranguejinha? O dia pode começar com certa instabilidade nos afetos, por isso, evite reações impulsivas ou cobranças. Depois o céu tende a trazer mais clareza e iniciativa para resolver assuntos delicados, te convidando a agir com mais autonomia, especialmente no ambiente doméstico ou familiar. Eu falo com o Leão e a galera daqui a pouquinho na rádio mais ouvida do sul do Brasil.
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2: Notas de falecimento. A funerária Frei Bruno comunica com pesar o falecimento de Jean Felipe Parisotto, ocorrido aos 33 anos de idade. O corpo está sendo velado na capela da funerária Frei Bruno e seu sepultamento será hoje às 16h30, com celebração de despedida no próprio local, seguindo logo após para o cemitério Nossa Senhora da Glória. O plano Frei Bruno Assistência Familiar comunica com pesar o falecimento do senhor Fioravante Giareta. O corpo será velado no Centro Catequético de Herval Velho e seu sepultamento está marcado para as 10 horas da manhã, com celebração de despedida no próprio local, seguindo logo após para o cemitério municipal de Herval Velho. O plano Frei Bruno Assistência Familiar comunica com pesar o falecimento da senhora Maria Helena Rodrigues. O corpo está sendo velado na capela da funerária Frei Bruno de Joaçaba, com celebração de despedida no próprio local daqui a pouco às 10h30 da manhã, seguindo logo após para o crematório Vale do Sol, em Caçador.
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10: Isso aí, gente, essa é a Catarinense, a maior rádio do sul do Brasil, e vamos com tudo, hein? Manhã de sábado, rapaziada, vamos rodar. Tem que cuidar com essa expressão, rapaziada, vamos rodar, né? Porque tem tanta mulher pilotando por aí, dirigindo por esse Brasilzão. Minhas amadas e queridas ouvintes do Programa da Alegria, para vocês também, um abraço muito carinhoso. Oh, quem apareceu tomando um chimarrão abagualado nesta manhã, meu amigão Alexandre, tava meio ausente, né, meu amigo? Seja bem-vindo à audiência do Programa da Alegria nessa manhã, bom final de semana para você e a família também, bom chimarrão aí, que Deus abençoe. Leandro Mauli, como é que tá? Aliás, o Alexandre, motor a 40 janelas, ouro e prata, né? Outro motor a 40 janelas aí, Alexandre Mauli, fala comigo, bom dia.
11: Bom dia aí, meu amigo, tudo tranquilo?
10: Bem.
11: Como é que vai as moda? Manda um alôzão aí pra pessoal do Capitão Preto, Capitão Caipira. Tá nós, motor, os 40 janelas.

Manda meio sumido, né? O Alexandre também, galera aí que é operadores de máquina pesada, muitas vezes trabalham em locais que não pega telefone celular, né? Então, um abração pra vocês todos, muito obrigado pelo carinho e a música é linda demais, tá aí, ó.

Essa música aí teve várias versões, vários cantores, né? Linda, Rédeas do Possante, Zezé de Camargo e Luciano, pra geral da estrada, meu amigo Paulo Malman, irmão tiroleiro, como é que vai você, tudo bem? E toda a galera aí, hoje carregamento pelas bandas de Piritiba, depois rumo a Ipiranga, no Paraná, esse é o caminho que liga. Boa viagem, irmão, que Deus abençoe, muito obrigado pela carona, tamo junto aí, viu? 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
0: Sempre de bem, 8:51 da manhã, vamos voltar a falar de horóscopo do dia, Eliseu. Vamos apertar o play para a galera então.
18: Atenção, Leão. De 22 de julho a 22 de agosto.
0: Olha, o dia pode provocar reflexões sobre como você está se relacionando. O desejo de atenção deve bater na frente com a necessidade de espaço do outro. Comunicação flui melhor ao tornar a dianteira, resolver mal entendidos. O céu favorece diálogo ativo e decisões em dupla para o dia de hoje. Virgem. O início do dia pede atenção aos desequilíbrios na rotina, especialmente os que acontecem por tentar agradar demais os outros. Conforme as horas vão passando, você pode resolver pendências com mais objetividade. Procure agir com inteligência para conquistar mais estabilidade, eu diria. A hora é agora. Falo com você de Libra. Tudo bem, Libra? Hoje algumas emoções podem oscilar, especialmente se você sentir que não está sendo visto ou valorizado como gostaria. De tarde, porém, o céu traz energias para agir com clareza e firmeza sem abrir mão do charme. Use essa força com sabedoria. Escorpião, podem surgir alguns incômodos ligados a expectativas emocionais ou assuntos familiares, especialmente de manhã. Mas no fim do dia, você terá mais foco para lidar com quem exige resolução. O céu te lembra da importância de agir nos bastidores com estratégia e resiliência. Sagitário e a turma, dentro de instantes, a gente bate um papo legal aqui.

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4: Só aí, minha gente, na Catarinense, 8:58 da manhã. Aquele abraço muito especial e cheio de alegria para você que tá acordando. Hoje é dia de no comércio de Joaçaba, só para avisar, hein? Com muitas promoções e Paulinha Fernandes dando o tom.

0: E aí, galera, 9:01 da manhã no programa da Alegria, cantando a dela, a música super linda de Paulinha Fernandes, numa versão linda, Amar de Novo.
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0: Vamos então, meus queridos amigos e amigas, falar para Sagitário e fechar o astral desse fim de semana. O dia pode começar com tensões nas trocas, então tenha atenção de forma como você expressa o que sente. Depois, boas conversas e diálogos produtivos tendem a ajudar a alinhar pensamentos com ações. O céu favorece a atuação em grupo e o avanço de planos em parceria. Capricórnio, tá de boa aí? O dia vem pedindo cautela com gastos impulsivos e com atitudes que partem da necessidade de afirmação. Ao longo do dia, sua energia tende a retomar o foco, impulsionando você a assumir mais controle sobre sua trajetória. Não esqueça. Tudo bem com você, Aquário? Hoje é um novo dia, né? As emoções podem ficar mais evidentes e você deve sentir a necessidade de se posicionar. Porém, cuidado com exigências emocionais que podem soar duras. O dia termina com mais clareza sobre onde agir, com leveza e precisão. Às vezes, o silêncio, fugir dos ruídos, é só o que a gente precisa. Peixes, tudo bem? Evite deixar que carências disfarçadas de independência falem mais alto. No fim do dia, pode haver mais coragem para tomar atitudes e lidar com o que vem sendo adiado. O céu ativa assuntos ligados à confiança e transformações emocionais. Ficamos por aqui, queridos. Bom final de semana. Na terça-feira tem mais horóscopo do dia para você. Todo dia, toda hora pra você, né? 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
6: 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Uma produção do Sistema CNA Senar.
7: O mercado catarinense de terneiros manteve a trajetória de valorização no primeiro semestre de 2026. Os preços dos animais de desmama encerraram o período com crescimento de aproximadamente 19% em relação aos registrados no mesmo período de 2025, consolidando o segundo ano consecutivo de alta após 3 anos de retração. Os dados fazem parte do levantamento realizado pelo Grupo de Melhoramento Genético da UDESC. O estudo conta com o apoio da FAESC, parceira dos eventos agropecuários de Santa Catarina. Entre janeiro e junho de 2026, foram contabilizados 85 leilões, número ligeiramente superior aos 82 registrados no primeiro semestre de 2025. Minuto do Agro, uma produção do sistema CNA, FAESC, Senar e sindicatos rurais.
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11: Aquele abraço carinhoso, 9:10 da manhã, meus amigos e amigas. Já estaremos aqui com o show de brincadeiras mais legal do rádio, com o sorteio de final de semana. Só lembrando que continua acontecendo em Joaçaba o Shredder Chess Festival. Teremos competição hoje, aliás, hoje a competição, a oitava rodada, né? Está marcada para 16h no teatro e amanhã a nona e última rodada com premiação e encerramento. Joaçaba se tornou por 2 semanas a capital nacional do xadrez, com pontuamento para o ranking nacional e internacional e um desenvolvimento para as crianças que praticam xadrez assim extraordinário, né? Mais de 470 crianças de vários municípios participaram aqui. Parabéns à Associação Joaçabense de Xadrez e à Scherer por este evento tão grandioso, né? A gente precisa exaltar as grandes coisas da nossa terra e essa é uma delas, com certeza. 9:11, sobe o som, Eliseu.

0: Que coisa mais linda, Amado Batista, no programa da alegria. Olhos verdes demais.
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0: já está no ar no programa da alegria. Vende-se um notebook Asus 4 GB de RAM, R$1.000. 988050759, falar com Alexandre. Vende-se ou troca-se um Ford Ka ano 99, fone 99827-1949. Vende-se casa de alvenaria no bairro Armindo Aro de Medeiros no 988297229. Vende-se lote de 432 metros no Jardim Lindóia por R$79.000. Falar com José pelo fone 998031599. 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
0: Notas de falecimento. O Plano Frei Bruno Assistência Familiar comunica com pesar o falecimento do senhor Fioravante Giareta. Seu corpo está sendo velado no Centro Catequético de Erval Velho e seu sepultamento acontece daqui a pouquinho às 10 da manhã com celebração de despedida no próprio local, seguindo logo após para o cemitério municipal de Erval Velho. O Plano Frei Bruno Assistência Familiar comunica com pesar o falecimento da senhora Maria Helena Rodrigues. O corpo está sendo velado na capela da funerária Frei Bruno de Joaçaba com celebração de despedida no próprio local, hoje às 10:30 da manhã, seguindo logo após para o crematório Vale do Sol em Caçador.
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14: E aí, galera, acordou bem? Como é que está a sua manhã? Hoje é dia D no comércio de Joaçaba e a Catarinense FM a milhão por hora em mais uma manhã incrível. E a partir de agora, com o patrocínio de Visa Supermercados e Laboratório São Francisco, está começando as brincadeiras mais incríveis do rádio. Sábado é dia de loucuragem, né, gente? Aqui no Programa da Alegria, então não tem provocação. Provocação é outro tema, uma coisa mais aprofundada, um debate mais amplo, com mais, digamos assim, pensamentos de toda a nossa imensa região. A brincadeira de sábado é pra gente dar risada, é pra gente se divertir. Então, minha gente, hoje o Programa da Alegria vai brincar com a cabeça de vocês. Sabe aquela pergunta que você escuta e pensa, ah, eu sei? Pois é, talvez não saiba, não. Hoje tem dois desafios diferentes aqui no Programa da Alegria da sua Rádio Catarinense. O que parece, mas não é a brincadeira, são perguntinhas que parecem fáceis, mas tem aquela resposta escondida, aquela lógica que faz a gente pensar duas vezes. E atenção, não vale responder só no impulso, daí tu tá ferrado. Prepare o seu ouvido. Chame a família, desafie quem está perto de você e vamos descobrir juntos quem tem a mente mais esperta do sábado. Primeira pergunta: o que acontece uma vez em um minuto, duas vezes em um momento e nenhuma vez em 100 anos? Para pensar, essa é uma coisa muito séria. A segunda pergunta: uma pessoa olha para uma fotografia e diz: irmãos e irmãs, eu não tenho, mas o pai desse homem é filho do meu pai. Quem está na fotografia? Pensa aí, escolhe uma só para responder. Se responder as duas, não vai concorrer. Escolhe uma, responda, porque hoje é dia do Sessão da Catarinense, é dia do churrascão do Visa, mega completo com Coca-Cola de 2 litros, com a farofinha, com aquele carvão de qualidade, com o filé churrascão que é sucesso absoluto, com 10 prão franceses e ainda um pão de alho tradicional Santa Massa. Fala sério, galera, aí tu compra uma linguicinha ali para misturar, né? 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Então, ouviu as perguntinhas? Estou esperando você a partir de agora. Vamos se divertir e dar boas gargalhadas. 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E a gente vai voltando daqui a pouquinho, só pra você.

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5: Funerária Frei Bruno comunica com pesar o falecimento de Jean Felipe Parisotto, ocorrido aos 33 anos de idade. 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Seu sepultamento será hoje, às 16h30, com celebração de despedida no próprio local, seguindo logo após para o cemitério Nossa Senhora da Glória.
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1: Isso aí, galera, sabadão, galera, acorda mais tarde, já tem o pessoal que tá na lida, hoje é dia D no comércio de Joaçaba, dona Elvira já está na linha para falar comigo no programa da Alegria, também tem a Simone, tem uma galera, primeiro eu começo falando com a Simone, né? Oi, querida amiga, seja bem-vinda, bom dia para você.
2: Bom dia, meu amigo, tudo bem? Como é que é?
1: Eu tô
2: queria
1: bem.
2: Oferecer uma música hoje pra minha netinha que tá aqui comigo, a Julinha.
1: Opa!
2: Tá de boa aqui comigo.
1: Aí sim.
2: E nós queríamos escutar uma música de Paulo Paulino, ponto final.
1: Tá.
2: E dela vai ficar até quarta-feira aqui comigo, viu, Maria Duda? E põe ela no sorteio do Visa aí pra nós. Beleza? Bom dia.
3: 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Bom dia.
1: Bom dia, Julinha. Mandou bem, né? Isso aí, valeu. Dona Elvira, e a senhora acordou cedo hoje. Bom dia, dona Elvira.
4: Bom dia, Marildo. Bom dia a todos. E a todos uma ótima fim de semana e feliz e abençoado sábado. Essa aqui foi muito fácil, Amarildo, muito conhecida por mim, sim. É a letra M, M maiúsculo. M? Abraço, tchau.
1: M maiúsculo, deixa eu ver, se é M maiúsculo, não sei, hein? Eu acho que a senhora se deu mal nessa, hein, dona Elvira? Não sei, a gente vai descobrir daqui a pouco. 9:30 da manhã, e aí, galera, quer ganhar churrascão do Visa? Se liga aí, manda a resposta, hein? Enquanto isso, de Paulo e Paulino... Ponto.

Valeu! Sim, valeu! 9h33 na Catarinense, no Programa da Alegria. Bom dia, bom sábado, tamo junto na sua melhor manhã.

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7: Vamos lá, minha gente, 9:38 da manhã já de volta no programa da Alegria. E aí hoje uma brincadeira maravilhosa para você se divertir. Exatamente o que parece, mas não é. Tenho duas perguntas maravilhosas, escolhe uma e responde. O que acontece uma vez em um minuto, duas vezes em um momento e nenhuma vez em 100 anos, né? A história conta o que aconteceu realmente, viu? Uma pessoa olha para uma fotografia e diz: irmãos e irmãs, eu não tenho mais o pai desse homem, é filho de meu pai. Quem está na fotografia? Responda para mim. Vamos a mais um ouvinte na manhã aqui, né? Para responder se dá bem ou não. Vamos falar com a dona Lúcia Apel. Bom dia, querida.
15: Bom dia. Escuta, a segunda pergunta é o tio. É a Lúcia Apel Gonçalo, da linha Serra do Facão.
7: Dona Lúcia, a senhora acha que é o tio, então? Acho que não tem nada a ver por aí com membro da família, né? Mas hoje vale o churrascão do Visa, um mega presente pra galera catarinense. E agora, Maiara e Maraíza. Sobe o som.
16: Existe uma teoria que se chama 90-10, onde uma pessoa tem 90% daquilo que você procura em alguém, só que você foca naqueles 10% que falta. Aí você sai pra rua, se aventura, e realmente você encontra aqueles 10%, mas não se deu conta que perdeu os 90%.

0: E aí, gostou da música? Valeu, né, Maiara e Maraísa? No programa da alegria pra você. 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
10: É, minha gente, 9:50 já. 9:50 já. Programa bom, a coisa passa rápida, né? A rádio boa, programa, manhã passa rápido, quando vê já é meio-dia, já é de tarde, bah, ainda bem que é feriadão, segunda-feira, né, Eliseu? Aí tá tudo certo. Quem fala com a catarinense, olha a dicção, menino, Claudete Barbieri, seja bem-vinda, mas espera um pouquinho aí, deixa eu falar primeiro com a dona da Líria, que está na linha. Oi, queridona, bom dia.
11: Bom dia, Marildo, tudo bem?
10: Eu estou ótimo, sábado, e a senhora como é que está?
11: Eu estou bem, graças a Deus.
10: Não está cansada de tanto trabalhar ontem, dona Adalíria?
11: Não, mas já estou me preparando para a visita de amanhã.
10: Oh, já está pensando que, o que, que vamos fazer amanhã, dona Adalíria?
11: É, já estou preparando uma sobremesa, né? Meu irmão vem almoçar aqui amanhã.
10: Opa! E pode contar para mim bem baixinho qual é que vai ser a sobremesa?
11: É um Chico balanceado.
10: Chico balanceado. Ah, meu Deus. Aí a senhora ajudia da gente também. Queremos, né, dona Adalíria? E aí, querida, qual é a resposta da perguntinha? Diga lá.
11: Da segunda perguntinha é meu tio.
10: A senhora acredita que seja o tio do rapaz, então, aí?
11: É, é o tio do rapaz.
10: Então tá feito, tá anotadinho. Bom final de semana e boa visita amanhã com o mano, tá?
11: Um abraço.
10: Abraço, dona Adalíria.
11: Bom domingo pra você também, tua família.
10: Amém. 9h51 da manhã no programa da Alegria. Claudete Barbieri, obrigado por ter esperado. Bom dia.
12: Bom dia, tudo bem? Eu sou Claudete Barbieri. Respondendo a segunda pergunta, é o tio. Tenha um bom dia, abraço, tchau.
10: É, tem certeza? Tá bom então, né, Claudete? Claudir Maia, alô, amigão, chega mais.
13: Bom dia, Marildo Monteiro. Bom dia a todos aí da Catarinense. Aqui é o Claudir Maia, aqui de Ervaldo Oeste, do bairro Rupi. Só para participar aí do programa aí. Respondendo a primeira perguntinha, eu acho que vou na letra N também. No mais, aí um ótimo sábado e um abençoado final de semana a todos aí. Tudo de bom.
10: Valeu, garoto. Bruno, e pra você não pipoca, hein, Bruno? Diga lá.
14: Opa, Marildo. É, meu nome é Bruno Andrade Luiz. Eu acho que a resposta da segunda pergunta é avô.
10: Avô, Bruno. Mandou bem aí, hein? Ô, Mônica, e pra você, hein, Mônica?
15: Bom dia, Marildo Monteiro. Meu nome é Mônica Aparecida Sadim. A resposta da primeira perguntinha é a letra N.
10: Acho que você quis dizer letra M, né? Não sei. Vamos ver. 9h53, minha gente. Tá na Catarinense? Tá super de bem com a vida.
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10: É isso aí, meus amados, meus queridos, minhas queridas, estamos de volta. Daqui a pouco tem notícias com a equipe de jornalismo da Catarinense. E agora a gente fala com a Rose. Oi, Rose, bom dia, bem-vinda.
11: Bom dia, Marildo, tudo bem? Tudo certo contigo?
10: Tudo na paz.
11: Comigo, vou bem.
10: Que bom.
11: Marildo, quero dizer ali a segunda perguntinha, que é o tio. Um abraço, bom final de semana. Fica com Deus. Quem tá falando é a Rosa Rodrigues do Santa Teresa. Beijão.
10: Olha aí a galera entrando na onda da perguntinha. É, muitas vezes a gente vai no óbvio, né? Mas não é, galera. Pensem, eu sempre tô falando isso. Oi, Silvia, bom dia.
12: Bom dia, Marildo Monteiro. Sou a Silvia Gonçalves do bairro José Rupe. E eu acho que vou na segunda pergunta, que é o tio. E toca uma música aí da Estrelinha para nós ouvir hoje, nesse sábado aí.
10: Beleza, obrigado, tá? Elizabeth Aparecida da Silva, oi!
13: Bom dia, Marildo Monteiro, meu nome é Elizabeth Aparecida da Silva, a segunda perguntinha, a Marildo é o tio. Coloca na agenda, meu amigo do aniversariante, a minha filha Tatiane Gonçalves da Silva, que tá de aniversário hoje, da mãe Elizabeth e do pai Juarez, meu amigo. Fique com Deus, tá? Tchau, tenha um ótimo fim de semana.
10: Obrigado, vocês também, meus queridos, é isso aí. E vamos a mais um ouvinte. Oi, bom dia.
14: Bom dia, Marildo Monteiro, aqui é a Ana Lia Barbieri, de Itapiranga, e respondendo a segunda perguntinha é tio. Um forte abraço.
10: Valeu, Anali, valeu, Itapiranga, conheço demais aquela terra, uma região bonita de Santa Catarina, o extremo oeste. Agora, notícias na manhã.
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10: Atualizando você na manhã, Vani, seja bem-vinda, bom dia pra você.
7: Bom dia, Marildo. Bom dia a todos. Estamos chegando com informações para o ouvinte catarinense. E começamos destacando que um estudo publicado na revista The Lancet Regional Health aponta que o álcool tem participação maior do que se imaginava nas mortes por câncer nos Estados Unidos. Entre 1990 e 2023, o número anual de mortes por câncer atribuídas ao álcool mais que dobrou, passando de 11 mil para 23 mil. A pesquisa relaciona o consumo a tumores de mama, fígado, colo retal, esôfago, estômago, pâncreas e próstata, além de cânceres de cabeça e pescoço. Segundo os pesquisadores, até mesmo uma dose de álcool por dia pode aumentar o risco. A recomendação é reduzir o consumo ao mínimo possível. O projeto de lei orçamentária anual de 2027, enviado pelo governo ao Congresso, prevê falta de recursos para manter as políticas públicas atuais nos anos seguintes. A estimativa aponta um déficit de 15 bilhões e 800 milhões de reais em 2028, 14 bilhões e 900 milhões de reais em 2029 e 30 bilhões em 2030. O cenário considera a manutenção das políticas no mesmo nível de 2027, sem novas iniciativas. O governo afirma que será necessário revisar gastos nos próximos anos. Mais de 90% das despesas previstas para 2027 são obrigatórias, restando cerca de 266 bilhões de reais para investimentos, obras e custeio.
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7: O Internacional recebe o Santos amanhã às 16h no Beira-Rio pela 26ª rodada do Brasileirão. O confronto é direto na luta contra o rebaixamento. O Colorado é o 18º colocado, enquanto o Peixe está em 14º, 4 pontos acima do Z4. O Inter busca encerrar um jejum de 9 jogos sem vitória no campeonato. Tanto o Santos quanto o Inter chegam pressionados após eliminações na Copa do Brasil. No Beira-Rio, o Colorado tenta aproveitar a oportunidade para reagir e sair da zona de rebaixamento. Inter e Santos tem transmissão pela Rádio Catarinense amanhã às 16 horas. Aqui você continua na companhia de Amarildo Monteiro e o programa da Alegria. Com informações, Vani Santos. Bom dia.
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10: Já de volta, meus queridos, em nome de Visa Supermercados e Laboratório São Francisco. Diz aí, tamo de volta na Catarinense, sua rádio, sua alegria em todos os lugares, a energia boa do seu programa da Alegria nas manhãs. Vamos lá, Eliseu, com mais uma passagem de uma galera maravilhosa respondendo as perguntinhas e tentando se dar bem aqui. Fabiano Tiepo, bom dia.
18: Bom
0: dia, aqui é o Fabiano Tchepo. Queria responder a segunda perguntinha, seria o tio.
10: Tá bom, Fabiano.
0: Queria desejar um ótimo dia pra todo mundo aí, beleza?
10: Beleza, pra ti e toda a família também. Júlia Gabriele, bom dia, Júlia.
18: Bom dia, Maria do Monteiro, meu nome é Júlia Gabriele e a resposta da segunda pergunta é avô. Tenha um bom dia e uma ótima semana.
10: Você também, bom fim de semana, querida. Dona Catarina Lourenço, ou Lourenço, bom dia.
19: Bom dia, Maria, tudo bem com você? Aqui é a Catarina Vila Rica. A resposta da segunda perguntinha, eu acho que é o tio. Tem um ótimo final de semana.
10: Pois nem
19: que eu tenha sorte no churrascão no Supervisa.
10: É isso aí, tchau, pra todo mundo, ó. Dedinhos cruzados, galera. E Tiaguinho, vamos arrepiar aí, né, Tiaguinho? Manda ver.

0: forte, corajoso. Levante e anda.
1: Vai. Aê, faça isso, queridão. Agora eu te desafio. Já deu um sorriso hoje? Já deu um bom dia pra uma pessoa? Já foi gentil? Já demonstrou empatia? Hã? Hã? Hã? Ou não? Sorria então, seja feliz. Daqui a pouquinho a gente volta na melhor manhã do rádio pra você.
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3: Isso aí, meus queridos amigos e amigas, com aquela energia boa, com aquela vibe maravilhosa. Eliseu, são 10h16 da manhã, nós vamos aos últimos ouvintes de hoje da participação aqui. Quem não conseguir pro ar, a gente vai ouvir, vai preparar o sorteio daqui a pouquinho, tá? Vamos lá, dona Inês Barão, bem-vinda, bom dia, dona Inês.
4: Bom dia, Marildo, sou Inês Barão. Eu acho que é ele mesmo na fotografia. Obrigado, um bom dia a todos.
3: Valeu, bom dia pra senhora também, Miriam Hempel, diga lá, Miriam.
5: Bom dia, Marilo Monteiro, tudo bem?
3: Tudo.
5: É a Miriam Vempel, aqui de São Paulo, Jaborá. Acho que a segunda perguntinha, a resposta é o avô. Bota uma música do Amado Batista, qualquer uma deles, da programação dele. Então, para todos os ouvintes que estão ligados na Catarinense, para vocês e da rádio, e que tenha todos um ótimo, abençoado sábado e um final de semana.
3: Vai ser com certeza. Aliás, o Amadão já cantou Olhos Verdes hoje, né? Música linda. Kleber Todescato, você não tá trabalhando hoje? Tá de folga, Clebão? Bom dia.
6: Bom dia, meu amigo. É o Kleber Todescato. Participar ali da perguntinha, respondendo a primeira pergunta, eu acho que é a letra N. Beleza? Manda um abraço aí pra minha esposa Marisa, meus filhos William, Asli Bruna, meu Varlinda, dona Talina. Um bom final de semana a todos. Fiquem com Deus.
3: Sua família também com ele, dona Ivete. Bom dia, querida.
7: Bom dia, Marildo. Gostei dos 50 pila. Ai, ai, ai, Marildo.
3: Essa é antiga,
7: você,
3: né?
7: Você é 10, Marildo. Ai, meu Deus, lembrei do meu pai que dizia pila, pila. 50 pila, 10 pila.
3: Uhum.
7: Bom dia, Marildo. Tudo de bom pra você. Bom final de semana. Grandão, né? É. Isso.
3: Para a senhora e a família toda, Facim, também um grande abraço e um grande carinho, né, gente? Estou encerrando a participação do ouvinte aqui. 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Daqui a pouquinho eu tenho um churrascão aqui no programa da Alegria. Muito obrigado a todos que participaram, são 10h19 da manhã. 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
3: 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No Passarela, daqui a pouco a gente volta com sorteio, com música, com muita coisa boa pra você, porque no Programa da Alegria a gente não para.

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8: 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A funerária Frei Bruno comunica com pesar o falecimento de Jean Felipe Parisotto, ocorrido aos 33 anos de idade. O corpo está sendo velado na capela da funerária Frei Bruno e seu sepultamento será hoje, dia 5, às 16h30, com celebração de despedida no próprio local, seguindo logo após para o cemitério Nossa Senhora da Glória, em Erval do Oeste. O Plano Frei Bruno Assistência Familiar comunica com pesar o falecimento da senhora Maria Helena Rodrigues. O corpo está sendo velado na capela da funerária Frei Bruno, aqui em Joaçaba. A despedida será no próprio local. Daqui a pouco, às 10h30 da manhã, segue após para o crematório Vale do Sol, em Caçador.
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13: De volta, 10h25, e aí, já acordou? Como é que tá a lida do final de semana? Deixa eu mandar um abração para os amigos e toda a galera da Pastelaria Radavelli lá em Ervaldo Oeste, né, Dalceu? Vamos mandar para eles, Dalceu, disse, manda um abraço para essa turma aqui que estão com o radião ligado na Catarinense todo dia, Amarildo. Tá dado o recado aí, então, para a turma da Pastelaria Radavelli em Ervaldo Oeste. Deixa eu mandar um abração também pro Aparício, nosso amigo Barril, o homem das churrasqueiras, que hoje está na Caetano Branco ali, vendendo as suas churrasqueiras maravilhosas e incomparáveis. Tá afim de comprar uma churrasqueira bacana? Passa ali, Caetano Natal Branco, e breve nós vamos sortear uma churrasqueira que você jamais imaginou aqui na Catarinense, viu? Tamo alinhavando aí, bota churrasqueira nisso, assa até pensamento. E agora, aquela música bonita pra você.

0: Eita, galera, boa, 10 horas, 29 minutos da manhã. Meus amigos e amigas que me ouvem, vamos fazer o seguinte, eu preciso hoje de uma gentileza de vocês, tá? Eu preciso de uma cadeira de rodas. Tem uma senhorinha aí que é muito, muito, muito pobrezinha e ela anda numa cadeira de rodas que, não sei, eu confesso, como ainda está andando. Então nós precisamos de uma cadeira de rodas bacana para ela, para melhorar a vida dela, para melhorar a locomoção dela, para ela poder se deslocar pela cidade, né, quando precisa. Ela não pediu, mas nós vimos, eu e outro colega aqui da rádio, a situação difícil dela, e eu e ele conversando, a gente disse, meu Deus, como é que ela consegue se locomover, né, pelas ruas com a cadeira de rodas assim? E ela pediu, vocês podem me ajudar a atravessar a rua? Disse, claro que sim. E aí, atravessamos a rua. Cadeira de rodas dela, simplesmente, não tem jeito, tá? Então, se você tem uma cadeira de rodas aí na sua casa, que tá bacana, que você queira doar, por gentileza, mande o WhatsApp pra gente aqui na rádio, ou ligue aqui na rádio, 984-37-7982, tá? A gente precisa dessa cadeira de rodas doada. Nos ajude, por favor, ajudar realmente alguém que precisa muito. São 10:30 da manhã, a gente volta em instantes na Rádio do Povo.
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0: E aí, meus amigos, 10 horas 37 minutos, uma trilhazinha de agradecimento, Eliseu. É isso aí, há pouco eu pedi uma cadeira de rodas para uma senhorinha. Já temos a cadeira de rodas, né? Muito obrigado à família que ligou aqui para mim, fez a doação e vamos melhorar a vida dessa senhora. Isso é empatia, né? Isso é ser bom. Isso é olhar o próximo com o olhar do coração. Tem muita gente boa que faz isso, né? Que tem olhar do coração e tá tudo bem, né? O bem não precisa ser divulgado, né? Nomes não precisam. Essa família, eu agradeço de todo o coração, que Deus os abençoe, tá? Agora, Eliseu, viramos a rotação e vamos falar de prêmios e sorteio no programa da alegria. Tem que me atormentar com essa trilha, né, Eliseu? Bom dia.
1: Bom dia, Marildo. Bom dia, ouvintes da Rádio Catarinense, do programa da alegria nesta manhã de sábado. Sei lá, acho que não tá chovendo agora, né?
0: Agora. Ou será que é pra frio isso aí, né? E a chuva não vem? Ou vem chuva e vem frio
1: eu
0: também?
1: Eu acho que vem os dois.
0: Ô, oh, rapaz, tá bom. Ainda bem que não tem corrida esse fim de semana, hein?
1: É verdade.
0: Eliseu, é o seguinte, ó. O que acontece uma vez em um minuto, duas vezes em um momento e uma vez em 100 anos?
1: Tem que pensar bem nessa aí, né?
0: Cheia de pegadinha.
1: Pegadinhas e trocadilhos. Mas a resposta correta é a letra M.
0: Letra M, é isso aí, meus queridos. Letra M, o pessoal mandou bem nessa. Já essa aqui foi difícil do pessoal responder.
1: Alguém acertou? Eu acho que não.
0: Não, essa ninguém acertou.
1: Será que damos a resposta ou esperamos pra semana que vem?
0: Não, vamos dar a resposta, porque é bem legal essa. Uma pessoa olha para uma fotografia e diz: irmãos e irmãs, eu não tenho, mas o pai desse homem é filho de meu pai. Quem está na fotografia? Não, não diz. Vamos deixar para outro dia.
1: É.
0: Tá?
1: Vou guardar essa aí que é muito boa.
0: Muito boa. Ninguém acertou, tá? Então, a gente ficou muito feliz, mas tá tudo certo. Todo mundo da semana está no Sextão da Catarinense, está no nosso sorteio. E Eliseu Peruso vai agora trazer pra gente o ganhador ou a ganhadora. Afinal, aqui a gente se diverte junto, dá risada junto, se emociona junto. Mas você ganhou o prêmio. Vamos lá.
1: Número 282, Amarildo.
0: 282, deixa eu ver a minha super agenda aqui. 282, aqui está. Não foi o ouvinte que ligou hoje, né? 282 é o nosso ouvinte da terça-feira, Jean Francis Correia. Jean Francis Correia, a partir de agora até 10 para o meio-dia. Você retira o seu prêmio na portaria da Rádio Catarinense se quiser fazer o churrascão no fim de semana, né?
1: Aproveitar, né?
0: Aproveitar. Poxa, o vida. Fim de semana.
1: Feriadão.
0: Feriadão aí de boa na lagoa, né, Eliseu?
1: Esquentar uma carne.
0: É isso aí, como é que diz o PC? Vamos sapecar uma pecuária?
1: Exatamente.
0: O que que a gente faz agora, irmão?
1: Vamos tocar uma musiquinha rapidinho?
0: Vamos lá então, obrigado e aperta o play.
1: Valeu, Panda!

0: Confia em mim.
1: 10h42 da manhã no programa da Alegria. Valeu, Fernando e Sorocaba. Não foi Fernando e Sorocaba essa aí, né? Essa aí foi outros meninos que cantaram aí. Então tá bom, beleza, não tem problema. Deixa eu mandar um oizinho para a turma. Eu te seguro, como é que tu falou? Panda, né? Claro, o ursinho aquele. Beleza, por isso que eu me enganei aqui. Acontece. Já já tem mais. 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
5: E aí, galera, 10h50, como é que tá a preguiça? Deixa a preguicinha de lado, é final de semana, feriadão estendido. Se você tá pegando a estrada, já sabe da máxima que a gente sempre fala aqui na Rádio Catarinense. Não tenha pressa, tá? Não ultrapasse em lugares perigosos, cuidado com os buracos da estrada, vá na tranquilidade, é melhor você ir devagar e chegar. Quando sair para voltar, faça a mesma coisa. E bom feriadão para você. Até porque Santa Catarina vai receber muitos carros esse fim de semana. No Paraná é feriado na terça-feira, né? Feriado em todo o estado, dia 8. Então, galera de lá vai baixar para Santa Catarina, pode acreditar. Então, sabedoria na estrada, tá? É o que a gente pede sempre de todo o coração. Daqui a pouquinho vamos celebrar o seu aniversário. Não mandou ainda? Tem uns minutinhos para mandar, viu? Aproveita.
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5: Aê sim, meu povo querido, 10h56, temperatura despencando, a gente falou, né? Que teríamos final de semana geladaço no paraíso, então, tem um vento gelado que eu vou te contar, né? E agora, vamos celebrar, né, Eliseu? Com muito amor, com muita alegria no coração.
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5: É isso aí, galera. Estamos aqui na agenda amanhã de aniversário. Karine de Oliveira Ebert, quem oferece é a tia Tati, toda grande família para ela. Também queremos homenagear hoje Ana Gleice Lemes da Rosa Oliveira, pai natalício e toda a família. Vitor Miguel de Barba, de aniversário, 9 aninhos, pai Jodair e Silvana, avós Doutel e Sônia e dona Damazília, com todo amor e carinho para ele. Queremos também homenagear aqui na agenda William, que está de aniversário, com todo o amor da mamãe Marilene Pócera. Tatiane Gonçalves da Silva, Paz Elizabeth e Juarez. Também, bom dia, Marildo. Coloca na agenda aí, Benjamin Nardi, da prima Letícia, tios Edson e Dauana, né? Dauan, Alvoz, Ivanir e Delírio, com todo amor e carinho. Vitor Miguel, da amiga Letícia Giacomini, pra ele. Amanhã, seu Sérgio Farias, aniversário, 68 aninhos, né, amigão? E também a sobrinha Helena da Rosa, dona Elizabeth, toda a família oferecendo aí. Também na agenda do aniversário, Valdemar Hempel, que está de aniversário amanhã, dia 6. Irmão Ademar Hempel, a cunhada Miriam Stein Hempel e toda a grande família com carinho pra ele. Parabéns e felicidades. E hoje, esta música simplesmente perfeita. Anderson Freire.

0: música linda dele, Regis Danese, faz um milagre em mim, raridade para toda a galera. Que Deus esteja sempre na sua vida, no seu aniversário, celebre com muita alegria, com muita sabedoria. Seja feliz no novo ciclo. Agenda volta terça-feira na Catarinense, no programa da Alegria, sempre na melhor vibe do rádio. Já já show de bandas e muita alegria pra você.
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0: E a alegria vai pegar mais ainda. Salve, meus queridos amigos e amigas. Está no ar o show de bandas, com aquela energia, com aquele astral da Catarinense, a sua rádio, com todo amor e carinho e com os melhores locutores do planeta Terra. Hoje, sábado, pensei que ia passar batido o sábado aqui, mas a galera sempre me arruma algo especial para sortear. Hoje, eu vou sortear um churrasco de gado, 3 quilos, no valor de R$120, da festa da comunidade de Linha Grafunda Alta, amanhã, 6 de setembro. É uma festona que está sendo preparada lá. E olha, 3 quilos de carne por 120, bota barato nisso, né? Um abraço ao Adriano e toda a grande equipe de Linha Grafunda. Parabéns e que seja uma grande festa aí para todo mundo, meus amados. E se inscreva então. Com o nome, eu quero o churrasco de Linha Grafunda, meu nome é fulano de tal, 11:30 farei o sorteio. Já que eu tô falando em churrasco, corta o fundo musical, olha essa piadinha aqui, ó.
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É, matando saudade, né? Som Brasil. Que coisa linda, né, gente? 11 horas e 11 minutos pra toda a galera. Luiz Carlos, meu querido amigo, aquele abração pra você aí, toda a família, no bairro Santa Teresa, o melhor bairro, o maior bairro da cidade, né? 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
6: Notas de falecimento. Os familiares da senhora Adelina Lourenço França dos Santos, ainda consternados com seu falecimento, agradece aos parentes e amigos e a todos que fizeram parte desse momento da partida pelas manifestações de carinho, apoio e solidariedade nesse momento de dor. E convidam para a missa de sétimo dia, que será celebrada hoje, 19 horas, na Igreja Matriz, em Água Doce. Funerária Frei Bruno comunica com pesar o falecimento de Jean Felipe Parisotto, ocorrido ontem, aos 33 anos de idade. O corpo está sendo velado na capela da funerária Frei Bruno e seu sepultamento será hoje às 16h30, com celebração de despedida no próprio local, seguindo logo após para o cemitério Nossa Senhora da Glória, em Erval do Oeste.
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10: 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Isso aí, Loquedo, 11:18 da melhor manhã do rádio brasileiro. 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Gente, deixa eu contar uma história. Isso não é história, é verdadeira. Aconteceu agora, hein? Bem, nós estamos ainda trazendo detalhes, né? O Corpo de Bombeiros ainda está na ocorrência. Até o momento, o pessoal está realizando cerco a um animal para efetuar o resgate. Ele não foi apreendido ainda. Eis que hoje, pela manhã, os bombeiros de Campos Novos foram chamados para averiguar a captura de uma onça parda em um terreno baldio, né? Na área central da cidade. Bichinha estava lá, deitada, calma, tranquila. Ainda bem que nenhum espírito de porco atirou no bicho, né? Porque eu acho desnecessário isso. Mas chamaram os bombeiros, que tem toda a condição, né? Todo o treinamento de prender o bicho, levar ele para a mata e soltar na mata, onde é o lugar dele. Mas por que que eles estão vindo para a cidade? Que estão desmatando. Galera desmata, eles acabam parando na cidade. E essa onça parda, os bombeiros de Campos Novos ainda estão em operação de resgate. É importante para as pessoas permanecerem em casa, pois é um animal silvestre que pode reagir de maneira inesperada e perigosa caso ele se sinta ameaçado. Então, nada de curiosidade de lá ver, deixa os bombeiros trabalharem em paz, tá, gente? O bichinho vai ser apreendido e vai ser devolvido à natureza. Isso é o que alegra meu coração, mas que não deixa de ser curioso, não deixa, né? Uma onça parda aparecendo na área central em Campos Novos, né? Vão desmatando, vão tirando o habitat deles para ver, né? Cada vez vão aparecer mais na cidade. É só a gente ver o que acontece aí com os bichinhos que a gente tem como amigos nas costas do Rio do Peixe e ao longo do Rio do Peixe, né? Então, tá aí. Que coisa, né? Maravilhosa. Gente, daqui a pouco tem um sorteio hoje, sem atender pedidos musicais, mas quais são os direitos, eu te pergunto, de um homem casado? Pensa bem.
12: Quais os direitos de um homem casado?
13: Homem casado tem só dois direitos. Um, saber que não tem direito. Dois, não abusar do direito que tem.
10: E aí, Tati, aquele abraço, hein? Tá aí pra você, vai lá.

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8: 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Vamos embora, 11 horas 28 minutos da manhã, meus amados. 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Só tô avisando aí, né? Daqui a pouquinho já tem o sorteio de linha grafunda pra galera do churrascão pra amanhã, né? Vamos sortear o churrasco de gado 3 quilos no valor de R$120 a festa da comunidade de linha grafunda alta amanhã, 6 de setembro. Um abração para toda a comunidade. Festa quase pronta para receber todo mundo. Vai ser demais. Importante: o ganhador deve retirar o churrasco diretamente no local do evento, na churrasqueira. Levar documento com foto para retirada, tá? Nossa equipe vai passar o nome e o telefone de vocês, beleza? E daí vocês vão lá, ó, tá aqui, ó, churrasqueiro. Eu ganhei os 3 quilos da Catarinense de churrasco com documento com foto e retiro, beleza? E aí já quer comer na festa, já fica lá, depois tem matinezão, vai ser um agito total. Vamos lá, então, trocando música, mandar um abração pra dona Lúcia. Obrigado, dona Lúcia, pela sua audiência maravilhosa em mais uma manhã. Fala, Miriam.
9: Bom dia, marido Monteiro, tudo bem? É a Miriam, vem com essa triste de morar. Ah. Nada, se for possível, a música dos atuais, Vida Cor-de-Rosa. Então, para todos os ouvintes da Liga Catarinense, para vocês da rádio, para o meu marido Ademar Rempio, que tenha todos um ótimo, abençoado sábado.
8: Joia, obrigado pelo carinho aí, tudo de bom para vocês, bom final de semana também, já que é atuais, vamos embora então, né?

0: Os atuais, vida cor-de-rosa, o que que a gente faz, gente? Comerciais e quando voltar o sorteio, terminou a participação. Vamos preparar o sorteio do churrascão de linha Grafunda para amanhã, festona da boa. Fechou? Não sai daí.
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5: 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Tamo junto, né? 11 horas 39 minutos, minha gente. 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E pra galera, aquele abraço pra todo mundo aí, quem tá trabalhando, quem tá de folga, quem tá ouvindo a gente, obrigado pelo carinho. Bem, meus amigos, e aí tem aquela outra história, né? Vamos cortar aqui e tem essa história aqui sobre o pet, né? Já que a gente falou de mercado.
6: Você curte pet?
7: Curto bastante.
6: Você tem algum de preferência?
7: O de 2 litros.
5: Ai, ai, ai. Mas dito isso, vamos preparar o sorteio de linha grafona. Sistema já está operacional. Sabe quantas ligações eu recebi, galera? 88 ligações. WhatsApp, né? Em 30 minutos. Esse povo aí tá de brincadeira. Vai ser uma festona amanhã lá em Linha Grafunda, né? Todo mundo convidado, viu? Então, cruzem os dedinhos. Alguém vai levar o churra de 3 quilos. Como é que vocês vão pegar? O nome de vocês, né? Estará na churrasqueira lá na festa. Vai direto na churrasqueira. Fala com alguém que tá assando lá, ó, eu ganhei o churrasco da Rádio Catarinense. Apresenta o documento com foto e o pessoal entrega o churra de 3 quilos de carne. Sabe quanto o pessoal tá vendendo? R$120 o churra de 3 quilos de carne. Sem mais delongas, vamos lá. Parou. Vamos ver quem é o ganhador ou ganhadora do churra.
8: Bom dia, Marildo, tudo bem? É a Carla. Eu gostaria de participar do sorteio da carne, do churrasco lá da Linha Grafunda. Manda um abraço também para todos os nossos amigos aí, para quem tá ouvindo a rádio. Beijo.
5: Aí está a Carla, manda o sobrenome. Tá, Carla, certinho, beleza?

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2: E aí, galera, tamo de volta, né? No Show de Bandas da Catarinense. É isso aí, uma trilha bonita. Falei, trilha bonita, esse, que coisa mais linda. Obrigado pelo carinho, né? Pela energia boa. Deixa eu ver aqui, nós temos um áudio do amigo Rampão, né? As filhas vão estar de aniversário amanhã, Rampão, é? Que beleza, rapaz, que beleza, que Deus abençoe, né? As duas filhas do Rampão aí, que são gêmeas, pelo que eu me lembre. Diga lá, meu irmão, bom dia. E
3: aí, minha amiga Maria do Monteiro, fala Rampão, transporte do Suco da Lagarta, hein? Manda aí pra minhas princesas aí, a Larissa e a Letícia aí, que estão de aniversário amanhã aí, completando seus 24 anos de vida aí, as que me faz eu levantar e vir trabalhar todos os dias aí. Olha pra nós aí, a banda, pode ser a banda Passarela aí, te amo e te odeio aí, eu ofereço a todos que estão na escuta aí, um abraço, tudo de bom.
2: E aqui eu achei com carisma e aproveito e mando para Campo Belo do Sul, Dona Elaine e seu Valdir lá me ouvem todo dia. Bom fim de semana. Valeu!

0: bem, meus amigos queridos e minhas amigas, mais uma vez um mega abraço ao pessoal de Lacerdópolis, da terceira idade, do Grupo Unidos Venceremos e São Brás e Santo Antônio Lacerdópolis, que vão realizar a sua festa na segunda-feira, dia 7, a festa das flores dos vovôs e vovós, todo mundo convidado, a partir de 14h, com toque musical, tá? O pessoal tá trabalhando com muito carinho, vai ser uma festança maravilhosa, mas agora tá na hora da gente sair de fininho por aqui, né? Meus queridos, foi uma semana espetacular, em nome da Rádio Catarinense, só gratidão por tudo que vivemos aqui, que todos tenham um bom feriado, um bom final de semana, com muita bênção, muita paz e que só Deus possa proteger a cada um, né? Nas suas dificuldades e problemas, e ele pode. Na terça-feira a gente volta ao vivo. Então, até lá. Valeu. Tchau.
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0: A santa bênção de hoje sendo oferecida pelos 20 anos, né? Que vai acontecer na segunda-feira, Neiva, para o seu esposo. Também a bênção do Papa hoje para João Lucas Sbruzzi Tonial, 10 aninhos amanhã. Quem está oferecendo é toda a sua família. Para Ana Gleice Lemes de Rosa Oliveira, do pai natalício e de toda a família. Vitor Miguel de Barba, pelo aniversário hoje, 9 aninhos dos pais Jodair e Silvana, dos avós do Hotel e Sônia e da Masília, com todo amor e carinho. Em memória, 3 anos e 8 meses de falecimento de Perina Estela, pedido da filha Lorena Estela e família. Pela saúde de recuperação de Osmar Fernandes, que está internado no hospital, a pedido da esposa Rosane e dos amigos todos, tudo vai dar certo. Também William, na bênção do Papa pelo aniversário da mãe Marilene Poceira. Tatiane Gonçalves da Silva, pais Elizabeth e Juarez. Roseli Thomas Rama para as famílias, né? Pela saúde e os falecidos também. Também a bênção do Papa Benjamin Nardi, da prima Letícia, tios Edson e Dauana. Também Dauan, avós Ivanire, Dali Delírio. Vitor Miguel, da amiga Letícia Giacomini. Amanhã, Sérgio Farias, da Dom e Helena da Rosa, de Elizabeth e toda a família. E Valdemar Hempel, de toda a família Hempel. Mano Ademar e também da cunhada Miriam. A todos, a santa bênção do Santo Papa.
3: Pai nosso, que estais no céu, santificado seja o vosso nome. Venha nosso vosso reino, seja feita a vossa vontade, assim na terra como no céu. O pão nosso de cada dia nos dai hoje, perdoai-nos as nossas ofensas, assim como nós perdoamos a quem nos tem ofendido. Não nos deixeis cair em tentação, mas livrai-nos do mal. Amém.

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0: 7h43 e um beijo para você.
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1: Olá, muito boa tarde, sejam todos bem-vindos. A partir de agora, nós vamos oferecer aos ouvintes da Rádio Catarinense de Joaçaba, espalhados por esses cada vez mais bonitos caminhos do Rio do Peixe, uma das mais encantadoras regiões do estado de Santa Catarina, mais uma atração jornalística, mais um debate importante. Vamos evoluindo juntos, ampliando os nossos conhecimentos graças à comunicação. Este é o 236º episódio do programa No Campo das Ideias. Nossa proposta é de dar voz e vez às pessoas, instituições e empresas que promovem a diferença. No Campo das Ideias, garimpa também os responsáveis por iniciativas inovadoras, as personalidades que fizeram e que ainda hoje são protagonistas do desenvolvimento da região, os jovens que revolucionam o mercado das startups com as ferramentas da inteligência artificial, as mais diferentes frentes de trabalho, do mundo virtual fora dele, os que idealizam uma vida melhor para si e para a comunidade onde vivem, os que alcançam sucesso nas mais diferentes áreas, fruto de talento e de muito trabalho. 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O programa hoje excepcionalmente está gravado em razão de agendas, mas se você quiser dar um pitaco, quer participar, deixar a sua opinião, por favor, fique à vontade. O nosso WhatsApp é área 49-984-377982, repetindo, 984-377982. Serviços técnicos são de Cleiton Silva e Neri Schrader. A direção-geral é de Nelson Paulo dos Santos. Eu sou o Carlos Henrique Roncalho, integro a equipe de jornalismo da Catarinense e sou responsável pela edição e apresentação desse programa. 5 de setembro, hoje, sábado, é o Dia Internacional da Caridade, é o Dia Internacional da Mulher Indígena, Dia dos Irmãos, Dia do Oficial de Farmácia, Dia da Amazônia. Amanhã, dia 6 de setembro, véspera do Feriado Nacional da Independência, é o Dia do Alfaiate, Dia do Profissional de Inteligência e o Dia da Oficialização da Letra do Hino Nacional Brasileiro. Meus amigos, quantas vezes vocês já ouviram falar do Centro de Integração Empresa-Escola, ou CIEE? Essas são as suas iniciais. Eu sei que já há 23 anos está em Joaçaba. Eu sei que antes disso ele já foi criado com um objetivo muito nobre, muito especial, de dar atenção a um público-alvo bem interessante, que são meninos e meninas, adolescentes, na faixa etária dos 14 aos 17 anos, dentro de um quadro social de vulnerabilidade. Às vezes a gente pensa que o Estado ou as instituições não observam bem o que deveriam observar. No entanto, não é bem assim. O CIE, o Centro de Integração Empresa-Escola de Joaçaba, como faz em todo o Brasil, desenvolve uma atenção muito especial no sentido de fazer com que esse jovem tenha um lugar ao sol. A começar por um trabalho, por uma profissão, estabelecer a ele a oportunidade de que as empresas possam abrir as portas e inseri-los na condição de jovem aprendiz. Esse trabalho a gente sabe que é muito meticuloso, pouco conhecido, mas que tem uma finalidade das mais importantes. Eu hoje eu estou aqui acompanhado de duas convidadas muito especiais, são nos estúdios da Rádio Catarinense, a Lilian Hen, que é coordenadora, a Elisiane Gonçalves de Freitas, que também exerce uma função das mais importantes junto ao CIE, ela que é assistente social. e com elas nós vamos conversar a respeito do que... do momento que vive o CIE, dos desafios que tem pela frente, das dificuldades que são inúmeras em razão de que nem sempre as portas estão abertas, né? Nem sempre as famílias colaboram, nem sempre os jovens também querem essa oportunidade. Então, é dentro desse quadro, dessa análise que a gente vai conversar. Queria dar meus cumprimentos inicialmente a Lilia Hand, seja muito bem-vinda, boa tarde, que prazer recebê-la aqui, Lilia.
2: Obrigada, boa tarde a todos que estão nos ouvindo, prazer é nosso realmente estar aqui nessa oportunidade.
1: A Lilian Reina é coordenadora regional do CIE, da Unidade Joaçaba, atua há 3 anos à frente da instituição, contribui para o desenvolvimento de jovens e para o fortalecimento das relações entre empresas, instituições de ensino e comunidade. É formada em administração, pós-graduada em neurociência aplicada ao desenvolvimento de pessoas e organizações. Sua trajetória no CIE teve início em 2019, quando atuou como consultora da instituição, retornando posteriormente à organização para assumir a coordenação regional. Ao longo de sua trajetória, tem como propósito contribuir para a transformação de vidas por meio da educação, da inserção no mundo do trabalho e do desenvolvimento de pessoas. Você faz a tua atividade, a gente pode dizer assim, você faz o que gosta de fazer, Lina?
2: Eu amo o que eu faço, na verdade. Eu tenho, o nosso propósito é proporcionar transformações. E isso me deixa satisfeita, é uma coisa que eu vou para casa mais leve, porque eu tenho certeza que o que eu faço impacta a vida de pessoas, não só daquele jovem, daquela família, mas de todo o entorno que estão junto, muitas vezes.
1: Muito bom saber alguém que vibra com aquilo que faz, é fundamental, né? Minha outra convidada é Elisiane Gonçalves de Freitas, se eu te chamar de Lise, tá tudo bem? A gente costurou aqui esse debate aqui no Campo das Ideias e estava chamando de Lise, se eu chamar pelo apelido, tá valendo, né?
3: Com certeza.
1: Lise, seja muito bem-vinda, boa tarde.
3: Muito obrigada, Carlos, uma satisfação imensa estar com vocês.
1: A Elisiane Gonçalves de Freitas é assistente social, como eu já tinha dito, e atua atualmente no CIE-SC, em Joaçaba, na coordenação técnica do projeto de pré-aprendizagem profissional, programa conhecido como PIT. Desenvolve ações de acolhimento, orientação e acompanhamento de jovens e famílias, além da articulação com a rede de proteção e empresas para oportunidades de aprendizagem e inclusão produtiva. Possui experiência como assistente social na área da saúde e na APAE. Sua trajetória profissional também reúne cerca de 10 anos de experiência na indústria, com atuação nas áreas de recursos humanos, departamento pessoal e segurança do trabalho. É bacharel em serviço social, técnica em segurança do trabalho e possui especializações nas áreas de serviço social, saúde, gestão e desenvolvimento humano. Quer dizer, para esse trabalho que é tão importante, você tem um conhecimento do outro lado também.
3: Isso mesmo, Carlos, isso é o que torna muito mais satisfatório, né, a minha atuação como assistente social, que a minha atuação ela justamente é sobre a viabilização de direitos e a atuação com recursos humanos, como você bem colocou, ela traz para mim essa lucidez, essa clareza do que realmente o jovem precisa entregar esse resultado, e o CIE justamente faz essa ponte, né? Faz essa articulação, essa preparação para o mundo do trabalho.
1: Vamos prospectar aqui alguns números. Quantos jovens hoje recebem atenção do CIE?
2: Na verdade, no programa de aprendizagem, hoje que nós já temos os jovens inseridos, atualmente estamos com 660 jovens.
1: 660 jovens na área de Joaçaba.
2: Na área
1: são quantos municípios?
2: Hoje são, com Joaçaba, 26.
1: 26 municípios. É uma
2: abrangência grande.
1: Né?
2: Isso.
1: E aí?
2: Esses jovens, então, eles já estão em oportunidades, todos eles já com vínculo CLT, né? Enquanto CIE, nós temos uma equipe técnica, que é a nossa assistente social, a Bruna, e a Jéssica, que é a nossa psicóloga. Além desse programa que é o PIT, que ele corre em paralelo, que tem a Elisiana que nos acompanha. Uhum. Então, todos esses jovens e as famílias, elas passam por acompanhamento no sentido de... o jovem vai para uma oportunidade no mercado de trabalho. E por algum motivo, alguma coisa, lá dentro da oportunidade, né, dentro do trabalho, ele talvez tenha alguma dificuldade de entendimento, alguma dificuldade de... vamos dizer, de relacionamento, né? Ou motivo de, chegou atrasado, não está sendo tão uma proatividade, alguma coisa. A gente busca o quê? Quando se é entender o que está ocorrendo. Sabemos que é, na grande maioria, posso dizer assim, que 95% dos jovens é a primeira oportunidade, é a primeira experiência. Isso causa choque, causa problemas de conflitos geracionais, valores, cultura e tudo aquilo que gera em torno de pessoas, né? Lidamos com pessoas, de pessoas para pessoas. E então, quanto se a gente busca o quê? O entendimento, saber o que está ocorrendo, se tem alguma coisa, né? Quando a gente fala com a questão vulnerabilidade, que nem a Elisiana falou, e poder fazer a viabilização, a gente sabe que nem todo público ele é igual, nem todos têm a mesma condição financeira, nem todos têm a mesma estrutura, nem todos vêm pertencentes da mesma cultura, e isso a gente tenta fazer uns ajustes para que o lado que está contratando também possa se sensibilizar, o lado do jovem também possa ter esse entendimento, e a gente tenta buscar um meio termo entre as ambas as partes, para que ambos caminhem na mesma direção.
1: Entendi.
2: Né? Quanto experiência, posso dizer que ele é um pouquinho mais trabalhoso, porque estamos lidando com um jovem que saiu de dentro de casa, muito novo, né, com 14, 15, 16 anos. A nossa rotina é diferente de trabalho e acompanhamento das famílias, que muitas estão envolvidas. E quando a gente pega esse jovem que está dentro de uma organização, é um supervisor, está às vezes 10, 20 anos, já tem a cultura inserida da empresa, e aquele jovem não tem, pode ser que dá um pouquinho de conflito,
1: choque,
2: né?
1: É inevitável, né?
2: Exatamente. E quanto se a gente tenta entender como que a gente vai fazer com esses conflitos diminuam. É isso.
1: Muito interessante. Agora, a gente sabe que as dificuldades são muitas, né? Estamos falando com um público-alvo de vocês que é jovem que vem de uma condição social, como diz o nome, vulnerável. Ele enfrenta já uma série de problemas. Por ele trazer consigo essa quase uma rotulagem que a sociedade faz de meninos e meninas que são da periferia, que são pobres e às vezes são em situação até quase subhumana, vivem, né? Criam-se barreiras ao natural, né? Essa é a sensação que eu tenho. As empresas, elas bloqueiam, às vezes fazem barreiras ou não?
2: Então, tem algumas barreiras, né? E a gente entende na questão do nível de dificuldade, né? Sabemos que não existe um milagre, né? São desafios, mas eu não gosto da palavra de rotular, né? Por experiência mesmo. Então, quanto se eu posso afirmar, né, que não é a questão vulnerável que vai se tornar mais difícil ou não.
1: Opa, isso é bom.
2: Vai de cada pessoa, né, e o quanto que a pessoa também que está na posição de supervisor desse jovem está disposta a contribuir, né, a oportunizar, a direcionar, a supervisionar, porque isso a gente sabe que na nossa rotina, na correria do dia a dia, é cansativo muitas vezes, né?
1: Com certeza.
2: A máquina gira muito rápido, né? O mundo parece que está mais acelerado, parece que nem tem mais 24 horas o nosso dia, né? Então eu também tenho que ter o que é a paciência, e muitas vezes eu tenho que pegar na mão e direcionar, e às vezes mais de uma vez. Então assim, eu não rotulo na questão vulnerabilidade. O que a gente pega na questão vulnerabilidade é que quando eu comparo um jovem que vem de uma família mais estruturada, ou de repente com que tem uma condição financeira melhor, às vezes ele não tem a mesma, digamos assim, o direcionamento, ou de repente as mesmas igualdades de estar naquele lugar.
1: Entendi.
2: Né?
1: Uhum.
2: Então, mas dificuldades todos vão ter, tanto do lado A quanto do lado B.
1: Nós estamos apenas começando essa conversa, a gente vai aprofundar um pouco mais esse trabalho que é muito feito, que é muito bem feito, é um trabalho muito lindo, se você analisar bem, olha, trabalhar em defesa dos interesses de meninos e meninas, adolescentes de 14 a 17 anos, tentar achar um meio de aperfeiçoá-los para inseri-los no mercado de trabalho é uma coisa muito interessante. Outros fazem esse tipo de trabalho também, entidades, a gente pega aqui os cursos do Senai, essas coisas todas e tantos outros, mas isso aqui me toca mais em razão de que o CIE faz um mergulho num ambiente quase inóspito. É bom a gente colocar essa situação, que é o ambiente de periferia, de crianças que se não, ou pré-adolescentes que se não forem tirados dessa vida, vão acabar se marginalizando, coisas do gênero. Fazemos um intervalo e já voltamos.

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0: 5 de setembro. Hoje o programa está gravado só para avisar os nossos ouvintes que geralmente participam, interagem com a programação da Rádio Catarinense. Eu estou recebendo aqui nos nossos estúdios a Lilian Hen e a Elisiane Gonçalves de Freitas, e nós estamos falando aqui sobre o nosso valoroso Centro de Integração Empresa-Escola, CIE, e também dos seus programas paralelos, como é o caso do PIT, o Programa de Iniciação do Trabalho, que a gente vai aprofundar um pouco mais a partir de agora, não sem antes explicarmos um pouco aos ouvintes. A lei de aprendizagem chega num momento em que algumas pessoas até hoje não entenderam por que que criança não pode trabalhar. Por outro lado, a gente sabe que o uso da mão de obra infantil é crime, não é mesmo? Quando houve esse choque, ainda hoje as pessoas não aceitam bem isso, apareceu a lei da aprendizagem. O que que ela traz de garantias em todos os sentidos?
1: Ah, muito boa essa pergunta. Então, a lei da aprendizagem, ela é do ano 2000, né? Ela vem em cima do quê? Justamente para eximir o trabalho infantil, a prostituição infantil, colocar crianças, né, principalmente de menores de idade, em exposições a trabalho periculoso, insalubre, trabalhos que eles estão muitas vezes sofrendo violência sexual, né? Quando se falarmos, né, especificamente do estado de Santa Catarina, onde crianças, principalmente na parte de turismo, né, onde que acontece muito sobre isso. Então, a lei é para quê? Para poder regulamentar que o jovem, a partir de 14 anos, ele já possa estar sendo inserido de maneira responsável. Ou seja, com a garantia dos direitos que a Constituição prevê para um seletista, né? Então, vai ter carteira assinada, vai ter 13º, vai ter férias, ele vai ter o recolhimento do INSS, do FGTS, ele vai ter uma carga horária reduzida, sim, porque a gente tem que considerar que esse jovem ainda está em formação. Uhum. E, inclusive, ele está estudando, né? Claro. Ano letivo. Então,
0: aliás, estudar é uma questão que não é negociada, tem que estar estudando.
1: Isso, quando o jovem está em ensino regular, no caso até o ensino médio, isso é uma obrigação. Tá. Então, assim, a lei traz a obrigação tanto para a empresa, quando ela se torna cotista, uhum, e quanto para o jovem, quando ele recebe a oportunidade. Uhum. Então, para quê? Para que não tenha a evasão escolar. Certo. Então, esse é um critério que é obrigatório. Então, o jovem tem que permanecer ativo durante o período de ensino regular. Posterior a isso, ela possibilita, porque a lei é dos 14 até os 24 anos, então ela possibilita a inserção depois que o jovem já finalizou o ensino regular. Uhum. Aquele jovem que, de repente, ele não se encontrou ainda profissionalmente, ou que não, ou por condições aleatórias, enfim, infinitas, ele ainda não teve uma condição de, às vezes, exercer uma profissão, uhum, ela pode estar inserindo, né? Certo. Como assim, eu também tenho comigo, posso dizer, jovens que já estão em graduação. E que mesmo assim, às vezes a graduação é no período da manhã ou de dia, e que o contraturno, ele consegue estar participando do programa de aprendizagem.
0: Você entende que a lei de aprendizagem, ela chega para, não digo corrigir uma situação, mas para botar ordem na casa, digamos assim. A partir do momento em que, primeiro, a gente tinha gerações mais antigas, utilizava mão de obra infantil dos próprios filhos. Isso sempre ficou uma grande interrogação. Mas, por outro lado, outras pessoas usavam mão de obra infantil para trabalho, inclusive com alto comprometimento da saúde.
1: Exatamente. Trabalho em condições precárias, né?
0: Então, que é uma coisa é trabalhar com os pais em casa, na lavoura.
1: Na rotina da casa.
0: Outra coisa é ir para o mercado de trabalho, né?
1: Exatamente. Onde você ganha em cima sobre aquela mão de obra, né? Onde alguém está sendo beneficiado em cima desse trabalho. E ainda existe, né? Vale lembrar que quando a gente fala de criança não trabalha, ainda existem algumas coisas. Mas o problema é que às vezes é falta de entendimento por trás disso. É muito fácil quando dentro da minha casa eu deixo tarefas para os meus filhos.
0: Certo.
1: Agora, quando essas tarefas, alguém está se beneficiando em cima, aí não estou sendo justa, porque não é uma escolha da criança, né? Estão impondo para a criança.
0: Você desmistifica, é importante essa tua fala, porque com quem a gente convive, o comentário é o mesmo. Todos são contrários, todos queriam ver crianças trabalhando.

0: Mas não é assim, né?
1: Lugar de criança é na escola.
0: Lugar, né? De criança na escola.
1: Então a aprendizagem, ou seja, a lei da aprendizagem, ela vem justamente para isso, para esse gargalo. Então a gente pode colocar o jovem a partir de 14 anos, ele estando inserido na escola ativamente, isso não vai prejudicar o desempenho escolar, muito pelo contrário, a gente caminha junto, por isso que é centro de integração empresa-escola. Então a gente caminha junto com esse jovem para que ele possa estar mais preparado para posterior a isso, porque o nosso contrato vai de 2 anos, aí sim ele consegue estar assumindo posições diferentes.
0: Muito bom, deixa eu falar agora um pouquinho então do programa de iniciação do trabalho. A Elisane vai passar algumas coordenadas para a gente a respeito os números. Hoje vocês trabalham com quantos meninos e meninas?
2: Perfeito, Carlos. Então, essa formação que eu coordenei, então esse pitch, ele foi financiado com recursos do FIA estadual, e essa formação foi para...
0: O Fundo da Infância e Adolescência.
2: Exatamente.
0: Né?
2: Então, essa formação foi para 20 jovens que foram encaminhados pela rede socioassistencial do município. Nesse pitch, nós trabalhamos temas variados, né? Foram 90 horas de formação, onde o primeiro módulo foi referente à juventude e mundo do trabalho, onde nós abordamos assuntos como a preparação para inserção profissional, de modo geral, direitos, deveres, primeiro emprego. No segundo módulo, nós falamos sobre práticas administrativas, onde a gente fez algumas visitas, inclusive, aqui em Joaçaba, especificamente, nós fomos até a empresa Copérdia, que eles tiveram essa vivência no ambiente corporativo, foi bem bacana, além de outros conhecimentos básicos referente a rotinas administrativas propriamente. E o último módulo, que foi o mais atrativo para o pessoal, foi o módulo de inclusão digital, onde muitos jovens sequer tiveram até então acesso a alguns recursos, a exemplo do notebook. Então, no módulo de inclusão digital, cada jovem pôde utilizar um notebook. Lá a gente ensinou eles.
0: Na escola
2: a fazer
0: geralmente usa
2: de forma coletiva, enfim, né? Mas que pudessem operar, enfim, fazer, desenvolver, elaborar o próprio currículo, trabalhar com Excel, Canva, enfim, muitos tiveram a primeira oportunidade conosco. Então foi muito satisfatório nesse sentido.
0: Sim. É um programa que tem dado bons resultados, digamos
2: sim,
0: assim.
2: Sim, com certeza. O objetivo final, lógico, é a inserção de todos esses jovens
0: no mercado de trabalho,
2: mas a gente zela muito em relação à formação. Então, ainda que nós tivemos uma educadora altamente qualificada, também psicóloga, eu participei de todas as aulas, acompanhei os jovens, foi muito gratificante, e como tu bem colocou lá no início, com a minha experiência em RH, eu pude trazer algumas contribuições justamente da área prática do dia a dia. Então foi uma experiência bem gratificante para mim também enquanto profissional.
0: Quem é que faz esse contato com as empresas? Você mesmo?
2: Eu estou tendo essa experiência agora, eu estou fazendo essa sensibilização junto com a nossa consultora comercial. Evidentemente ela, por ter expertise, é ela que faz essa abordagem. Das experiências que eu tive, nós fomos bem recebidos, tivemos a oportunidade de apresentar o CIE, de apresentar esse projeto especificamente, então tem sido bem legal. Né? Alguns jovens, nós concluímos a formação com 19, um jovem desistiu lá no finalzinho, mas alguns jovens já estão inseridos, já estão entregando resultado, a gente já teve o feedback de algumas empresas e está sendo bem positivo.
0: Isso é importante, né? Isso é fundamental que ocorra, esse feedback dizendo, olha, está indo bem, dá motivação a todos
2: com
0: vocês.
2: Com certeza,
0: né?
2: A gente sabe que é um processo.
0: Quem é que traz esses jovens até o CIE?
2: Então, esses especificamente, até por ser financiado pelo FIA, nós tínhamos alguns critérios. Então, o nosso público deste PIT especificamente, ele foi encaminhado pela rede socioassistencial.
0: A rede socioassistencial
2: compreende a CRAS, CREAS, o próprio fórum também fez um encaminhamento para nós.
0: Essas ferramentas que as
2: prefeituras
0: têm, que o Ministério Público também tem,
2: isso,
0: né?
2: Isso, exatamente. E aí nós fizemos primeiro uma avaliação para ver se realmente eles atendiam esses requisitos. Alguns não manifestaram interesse, às vezes não fechava a questão do turno da escola com a realização do PIT. E aí nós também fizemos uma busca no nosso sistema, porque diariamente vários jovens vêm até nós para fazer o cadastro. E aí a gente fez uma entrevista com aqueles jovens que, analisando o sistema, a gente entendia que já era compatível. E aí a gente fez o convite para participar dessa formação conosco.
0: E aí?
2: Foi muito positivo. foi muito positiva. A formação foi do dia 1º/6 até o dia 14/7.
0: Agora, recentemente.
2: Isso, terminou recente. Uhum. Até a formatura vai ser no dia 8/10. Estão todos muito empolgados, né? E é mais satisfatório ainda que, além da formatura, enfim, muitos vão poder participar desse momento já empregados, né?
0: Vocês então, formam a cada ano uma turma?
2: Exatamente.
0: Geralmente de quantos?
2: Esse pitch
0: 20,
2: de 20, exatamente. 20. Até eu posso confirmar com a Lilian se nos anos anteriores, porque a minha coordenação é especificamente nesse pitch FIA, uhum, que a gente
0: Lilian,
2: chama.
0: Fala pra gente aí.
1: Todo ano a gente faz o pitch, né? E junto com as oficinas socioeducativas também. Então o tema é parecido com o pitch, só que ele é um pouquinho mais curtinho. Uhum. Então a gente inicia e finaliza no mesmo dia. Mas a gente atende em torno de 100 adolescentes, né, no caso, durante o ano.
0: 100?
1: Mais ou menos, dá umas 100, 120.
0: É um número bastante interessante.
1: É bem interessante.
0: Agora,
1: é importante também dizer que esse curso do PIT, e assim como as oficinas, todos eles são certificados, tá? Então, isso, eles ganham uma certificação de participação com esse critério de abordagens de assunto. Essas abordagens de assunto são assuntos aprovados pelo Ministério do Trabalho. Então, é algo que vem para beneficiar ele também. É para ajudar na construção do currículo, né? Aquela velha farisezinha, né? No que você tem experiência, né?
0: Sim.
1: Então, é para a gente poder proporcionar um pouquinho de experiência e essa possibilidade de estar fazendo 100% gratuito, né?
0: Muito bom. Bom, eu vou fazer mais um intervalo. Os ouvintes estão notando, a gente está com intervalos mais rápidos agora, em razão do horário político, reduzir um pouco o programa. Mas, enfim, a gente a cada 12 minutos faz um intervalo aqui na sequência da programação de hoje do No Campo das Ideias. Hoje batendo um papo aqui bem importante. Quero que vocês continuem ligados, acompanhando, até porque a gente tem muita coisa para falar ainda com a Elisiane Gonçalves de Freitas e a Lilian Hen, elas que vêm falar em nome de um trabalho maravilhoso, grandioso, que está sendo feito pelo Centro de Integração Empresa-Escola, o CIEE. Essa é a pronúncia, a gente chama de CIEE, né? CIEE. Mas há 23 anos já executa esse trabalho em Joaçaba, que é um programa realmente maravilhoso, que merece ter esse espaço na mídia que está tendo hoje aqui na Rádio Catarinense. Já voltamos. 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
2: Estamos de volta aqui na Rádio Catarinense desse sábado, dia 5 de setembro, hoje falando como atua o Centro de Informação Empresa Escola de Joaçaba, com a Elisiana Gonçalves de Freitas e a Lilian Hen. Ô Lilian, a gente, eu acompanhando aqui, vocês trabalham com essa parceria desses grupos que promovem assistência social no município, o respaldo do Ministério Público, né? Esses meninos e meninas, a gente sabe que eles vêm de situação vulnerável, já foi deixado bem claro isso. Existem internos, por exemplo, pessoas que não têm, jovens que não têm casa, não têm família, que vocês abraçam também, não?
3: Sim, hoje nós temos os acolhidos, né? Então, nós temos em Joaçaba, trabalhamos, que nem comentei, né? São 25 municípios, além de Joaçaba. Uhum. Então, hoje, já empregados, tá? Eu tenho acolhidos de Joaçaba, Ervaldo Oeste, Capinzal, Campos Novos, Catanduvas e Videira.
2: Que já não vive com suas famílias?
3: Que já não vive com suas famílias.
2: Nossa!
3: Estão nos abrigos, né? Por vários motivos, né? Mas a gente prioriza também esse público pelo fato de que alguns já estão destituídos e com isso aqueles que completam 18 anos, eles têm que é o limite deles de permanência.
2: Eu, quando vim pro programa, a primeira coisa que eu queria saber é exatamente isso.
3: Sim.
2: Se vocês dão guarida, dão atenção a esse público que está nos abrigos, que frequenta uma situação totalmente adversa, que não tem a vida familiar.
3: Exatamente. Ou seja,
2: e como é lidar com esse público?
3: Olha, quanto se é, a gente tem um olhar acolhedor, né? Então, eu vejo assim, eu trago bons frutos dali. Porque são jovens, crianças, né, adolescentes, que muitas vezes, a grande maioria já perdeu tudo.
2: Não, inclusive a esperança, né?
3: É. Então, vir na vida deles, a gente participa de uma construção, de um projeto de vida que é a partir dali. É totalmente virar a página. Nós sabemos das dificuldades, sabemos da carga emocional que traz, da carga psicológica, né? Mas quanto se é, nós buscamos com que eles tenham essa oportunidade de mudar a vida no ambiente de trabalho.
2: Mas o grupo que é constituído de assistente social, obrigatoriamente tem que ter um psicólogo, né? Para entender toda essa carência desse público, né?
3: Exatamente. Então, esse é o trabalho da nossa equipe técnica, sempre muito atenta, sempre muito constante em tratativas com os abrigos, para entender um pouquinho mais. Não podemos nos aprofundar, porque isso não compete, no sentido de saber o que aconteceu, uhum, né, o porquê, uhum, mas sim de poder proporcionar. Então, eles vêm para nós dessa maneira, com essa parceria que temos com as casas de abrigo.
2: Tem uma ideia de quantos jovens que vivem em abrigos já hoje trabalham nas empresas, estão inseridos no mercado?
3: Aqui em Joaçaba são três.
2: Três.
3: Uhum. É Ervaldo Oeste, não vou lembrar. Mas eu tenho um número de mais ou menos uns 14 jovens.
2: 14 jovens isso. Nessa situação.
3: Isso, né? Tem, claro, aqueles que ainda não conseguem estar nas oportunidades devido à questão de idade, né?
2: Tá, não atingiram ainda 14 isso. anos, não podem ser inseridos isso. no contexto do jovem aprendiz,
3: né? Mas a gente vai fazendo o acompanhamento, né? Então, desses jovens, conforme eles vão ficando, a permanência deles, a gente vai buscando...
2: Esses jovens estão na escola, pelo menos?
3: Sim, todos eles.
2: Todos
3: eles.
2: Vocês não negociam, essa é uma condição que vocês exigem.
3: Sim.
2: Tem que estar estudando.
3: Sim, essa é a condição da lei da aprendizagem, né? Então, seus ônus e bônus, né? Então, da grande maioria dos jovens, até aqueles que às vezes pensam em desistir, alguma coisa assim, a oportunidade de aprendizagem é para aquele jovem se manter ativo na rede escolar, porque a gente entende que isso também faz parte do projeto de vida, né?
2: Uhum. Então... Eu queria saber da Elisiana, voltando agora às empresas. Você disse que é bem recebida, mas a gente sabe que o mercado impõe às vezes restrições, a empresa não está em condições de contratar, ou está em condições de contratar, mas desconfia, né, do jovem que vem da periferia, essas coisas todas. Me fale um pouquinho como é que é essa relação, como é que se dá esse confronto?
4: Na verdade, Carlos, nós observamos que, ainda que nesse contexto de aprendiz, a empresa deseja que, pelo menos a médio prazo, o jovem entregue algum resultado.
2: Ah, tá.
4: E o objetivo, claro, de fato, é esse, é o desenvolvimento, né, do jovem.
2: Nem sempre consegue, né?
4: Nem sempre a gente consegue, mas por trás existe uma equipe técnica preparada para dar esse respaldo para a empresa e, claro, também para o empregador. A gente sabe que é um processo, mas a gente também tem que ter o olhar de quem entende o outro lado.
2: Tem muitas empresas parceiras?
4: Eu vou passar para a Lilian, que esses dados ela consegue passar para ti com maior precisão.
2: E aí, Lilian?
3: Temos mais de 250 empresas parceiras.
2: Opa!
3: Tanto no programa de aprendiz quanto no programa de estágio, né?
2: Uhum.
3: Hoje nós temos estágio tanto a nível ensino médio, uhum, quanto a nível superior ou técnico, né? Então, ambas são oportunidades que a gente considera, não é apenas uma vaga, é uma oportunidade. Então a gente busca muito sobre isso, né? Que vaga é aquela coisa que às vezes é passageira.
2: Sim, sim.
3: Oportunidade é aquilo que realmente transforma e fica, né? Como referência, né? Então hoje nós temos grandes empresas parceiras, mas podemos buscar muito mais.
2: E estamos o feedback aí dessas empresas em relação a esse tipo de mão de obra, ele é positivo? Você fala ou a Elisiana que fala? Fala você, Elisiana. Diga, qual é o feedback que essas empresas dão a vocês?
4: Então, até falando especificamente da experiência que eu venho tendo, né, em relação a esse pitch, a expectativa, ela é muito positiva, até há uma expectativa de retenção dessa mão de obra ao final do término de contrato.
2: Que seria, né, o grande objetivo.
4: Isso, exatamente.
2: Né?
4: Até porque hoje, em razão da escassez natural da mão de obra,
2: sim,
4: e
2: claro,
4: como é uma atribuição, compete também à empresa o desenvolvimento desse jovem, então eles vão lá lapidando esses jovens para que lá no final eles possam fazer a efetivação. Então, nós temos aí alguns casos, uns cases muito bem sucedidos, que a gente recebe essa devolutiva e torna tudo isso ainda mais especial.
2: Imagino que cada inserção, cada jovem que vocês indicam e que a empresa abraça, porque ela também precisa entender, né, a mensagem do projeto, cria um sentimento muito positivo, né?
4: Com
2: Alguma
4: certeza.
2: Experiência que você gostaria de destacar, assim, sobre, olha, um caso que deu resultado, que valeu a pena brigar?
4: Sim, eu até participei da inserção, Carlos, de alguns jovens, não sei se me permite até,
2: claro,
4: falar o nome da empresa, no Hospital Universitário Santa Terezinha, onde nós inserimos 7 jovens desta formação e eu pude participar com a recrutadora desse processo de seleção e justamente a partir do meu olhar durante o pitch, também com essa expertise em RH, a gente já conseguiu fazer o direcionamento de acordo com o setor que eles precisavam. Então, por exemplo, um dos jovens foi encaminhado para a área de TI, outra jovem que tinha um perfil mais alinhado com a área de farmácia, nutrição.
2: Nossa.
4: E aí, tendo um feedback não apenas com o jovem, mas com a empresa e também com a família, eu vejo que tem sido muito satisfatório, que eles estão podendo perceber, realmente é uma área que eu vou querer seguir. Ou ainda, o hospital, ele também viabiliza para que seja feito o giro entre os setores.
2: Claro, claro.
4: Então,
2: vai
4: ainda que,
2: né?
4: Inicialmente, a pessoa que foi, que está com o seu contrato ativo lá no setor de farmácia, inicialmente era o que ela almejava, mas depois ela pôde ter uma experiência lá no faturamento. Talvez ela mudou a partir dessa experiência sua ótica e teve uma experiência bem legal.
2: Nesse caso em especial, o Hospital Santa Terezinha, deu um feedback positivo?
4: Sim, muito positivo. Nós conversamos assim com uma certa frequência em relação aos jovens que estão lá. Eu fiz esse encaminhamento com muita segurança também, com muita felicidade.
2: Imagina.
4: E aí é recíproco, tanto por parte do hospital, dos jovens, da família. O meu trabalho, ele está muito conectado com esse vínculo com a família, porque, como a gente falou anteriormente, o nosso trabalho é em sala de aula, mas a gente precisa ter alguma garantia, entre aspas, que a família também está fazendo esse trabalho em casa.
2: Quando a gente fala em mercado de trabalho, eu jamais iria inserir o hospital, mas são tantas outras organizações desse naipe que poderiam aproveitar, né?
4: Sim, com certeza. E realmente, como eu falei anteriormente, hoje é um cenário, independente do segmento, essa escassez
2: tá faltando mão de obra.
4: Exatamente.
2: É verdade.
4: Então, por que não? Se é uma exigência legal o cumprimento da cota, por que já não aproveitar essa mão de obra, lapidar de acordo com a sua necessidade e fazer a retenção dessas pessoas?
2: Eu quero falar sobre essa obrigatoriedade no outro bloco, sobre
4: Perfeito.
2: Cotas, porque eu acho que merece uma atenção toda especial.
4: Excelente.
2: Porque é uma lei, né, que existe, né, por
4: isso
2: trás
4: mesmo.
2: Disso tudo. Mas o mais importante nesse momento que a gente está falando aqui é que as empresas, você acha, Lilian, as empresas conhecem esse projeto?
3: Eu acredito que algumas empresas, elas ouvem falar.
2: Então, de ouvir falar, eu também sou um desses. Mas eu queria que você falasse um pouquinho mais a respeito, porque esse programa, que é belíssimo, eu estou aqui realmente bastante empolgado e, de certa forma, surpreso com toda a grandiosidade do trabalho de vocês, né? E por que que isso não é mais difundido?
3: Então, na verdade, assim, eu acho que o que falta é a oportunidade de poder abrir espaços como esse, né? Poder de fala, de sensibilização, de
2: claro.
3: Construção, como a Lise colocou.
2: Bem, vocês agora sabem que as portas da Rádio Catarina estão abertas, tá?
3: Que bom, isso é um programa, isso eu posso dizer que é utilidade pública.
2: Com certeza.
3: Né? Então, como a Lise bem colocou, o que falta mesmo é poder a gente chegar mais próximo do empresariado, explicar quais são as oportunidades dentro desses talentos. Entendemos que tem uma escassez de mercado, mas porém cabe a nós que estamos ainda no meio produtivo, oportunizar, ter esse olhar mais acolhedor. Sabemos que temos algumas barreiras, algumas dificuldades, mas não tornar isso o centro das atenções.
2: Entendi.
3: Eu acho que cada um tem como possibilitar a construção e quanto mais eu conseguir inseri-los de maneira responsável, é mais fácil eu poder colocar nele o espírito do crescimento, de possibilitar, se a gente pegar um jovem que às vezes está lá numa condição que às vezes não é tão legal, não é tão favorável, e trazer ele para um ambiente corporativo onde tem regras, onde tem suas particularidades, onde que tem uma vasta cultura, não só da empresa, mas das pessoas que interagem.
2: Claro.
3: A socialização, saber trabalhar em equipe. Hoje todo mundo, né, se tu vai entrevistar qualquer pessoa aí com graduação, pedisse para ela se ela gosta de trabalhar em equipe, todo mundo vai dizer que sim.
2: Claro.
3: Mas daí surgem-se os conflitos diários, a utilização do espaço do coffee, né? A utilização da mesa que muitas vezes é compartilhada pelos colegas, que um deixa um canto de um jeito, outro deixa o canto do outro.
2: Sim.
3: São esses pequenos detalhes que fazem o crescimento dessa construção.
2: Muito bom, fazer mais um intervalo. E a gente já volta em seguidinha na sequência aqui do No Campo das Ideias deste sábado.
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2: Estamos de volta, sábado 5 de setembro, hoje o programa do Campo das Ideias. Estou abordando aqui um tema muito interessante. Confesso para vocês que eu estou bem tocado, não só pelo que representa socialmente esse projeto, mas enfim, é um quadro aqui, é um projeto que cria oportunidades em todos os sentidos, para um jovem que vive numa situação vulnerável e para as empresas que também são vulneráveis em relação à mão de obra, uma escassez que se reclama a cada dia, a cada canto e em qualquer segmento da produção. Então, quem sabe aqui a gente possa estar fazendo, unindo o útil ao agradável. Eu quero essa questão envolvendo o lado social. A Lilian estava falando a respeito a Lilian e a Elisiana, a respeito da grandeza, da profundidade que tem esse lado social. E eu estava lembrando aqui, Lilian, às vezes a gente fica endeusando a nossa cidade. Pô, primeira coisa que a gente fala bem de Joaçaba é a segurança. A segurança começa exatamente esse tipo, quando você, a cidade, olha para a periferia e vê um menino, uma menina desamparados e vão lá e acolhem e oferecem uma oportunidade, coisa que o CIE está fazendo. Estou errado?
3: Não, exatamente isso. E inclusive até uma questão bem interessante agora, Carlos, que você colocou na questão segurança. Quanto CIE Santa Catarina, nós temos uma parceria com a Polícia Militar a nível estadual.
2: Opa, isso é, né? Importante.
3: É importante que a Regional de Joaçaba é uma, atende esses municípios, mas nós temos 18 unidades em torno de Santa Catarina. E essa parceria se dá como, né? Ela se dá a cada. A gente fala de cota social ou cedência, que já explico em seguida, tá? Uhum. Cada dois jovens cedidos para a Polícia Militar é um policial que sai do administrativo e vem para o efetivo.
2: Opa.
3: Então, quando a gente fala de segurança pública, né? Então, quando eu, empresa, contrato um jovem e eu faço essa cedência à Polícia Militar, então eu tô contribuindo também para essa questão de segurança pública, né? Então, cada vez mais municípios, às vezes é um policial que pode ficar de repente na frente de uma escola pública, entradas e saídas, né? O policiamento na rua, né? A fiscalização, enfim, tudo aquilo que eles são competentes e pode estar privilegiando cada vez mais nós como um todo. E como que faz a cedência, né? Que é bem interessante porque a gente tem bastante gargalos nisso e aí que vem a falta do conhecimento, né? E da oportunidade que muitas vezes não nos dão no sentido de conhecer o que o programa pode proporcionar. A cedência ou a cota social que a gente chama, ela é algo autorizado pelo Ministério do Trabalho. Então, por exemplo, eu tenho uma construtora, né? Só trabalha onde que tem periculosidade, vamos supor.
2: Sim.
3: É um serviço periculoso ou, sei lá, insalubre, vamos supor aqui.
2: Sim.
3: Então, mas o Ministério do Trabalho me disse que eu tenho que cumprir a cota, né? Porque eu já tenho o que proporciona essa cota. Mas eu não tenho como deixar essa pessoa menor de idade
2: trabalhar
3: dentro dessa estrutura. Exatamente. O que ele pode estar fazendo? A gente busca parcerias com outras instituições sem fins lucrativos, onde a gente pode, a empresa contrata o jovem, vai deixar fixo no seu contrato, mas ela vai executar a prática nesse outro local. Então, assim, ela vai ter a oportunidade da prática e, mesmo assim, ela vai estar dentro do programa da aprendizagem. Então, ele vai beneficiar, às vezes, uma creche, uma PAI, uma escola, uma associação, Rede Feminina do Câncer. A gente tem projetos em entornos. Eu tenho, por exemplo, se eu pegar a Cooper Campus, que é uma parceira nossa, ela cede para bombeiros, polícia militar, polícia civil, a Rede Feminina, AMA, a Cadave. Então, ela cede jovens para trabalhar nesses setores.
2: Ela aceitou esse jovem na condição de menor aprendiz.
3: Exatamente.
2: Ela não utiliza nos seus próprios trabalhos.
3: Isso aí.
2: Mas ela cede a entidades...
3: Exatamente.
2: Assistenciais.
3: Exatamente.
2: Então, nossa, que bacana.
3: Exatamente.
2: Faz uma ponte.
3: Exatamente. E esse é o propósito. Então, assim, se caso a minha atividade ela não permite que eu esteja com o jovem dentro da minha estrutura, eu posso estar fazendo isso.
2: Nossa, muito legal.
3: Para outro lugar.
2: Vamos falar sobre cotas, que agora a gente entrou numa discussão bem importante, que me interessa muito. Existe uma regra de que quem tem 7 funcionários deve oferecer uma oportunidade a um menor aprendiz?
3: Isso.
2: Essa é uma regra.
3: Basicamente a lei traz isso. A partir de 7 funcionários, a empresa já pode estar. A gente não chama de empresa, a gente chama de estabelecimento.
2: Tá.
3: Empresa gera lucro.
2: Sim, sim.
3: Estabelecimento são CNPJs ativos.
2: Entendi.
3: Então, para a gente colocar, porque tem muitas que vêm para mim assim: mas a minha atividade é sem fins lucrativos. Isso não exime de cumprimento da cota. Né? Então, quando você se torna aquele CNPJ, se torna cotista. Ele é devido à sua constituição. Ela tendo funcionários acima de 7, de modo CLT, ela já pode estar dentro da cota. Também requer sobre o faturamento. Geralmente são empresas de médio e grande porte.
2: Certo.
3: Né? Então, esses
2: uma
3: dois...
2: Uma pequena empresa, uma meia, às vezes não tem condições.
3: Isso, exatamente. Às vezes ela não fica dentro da cota. Uhum. O que que isso... como que a empresa sabe, né? A partir do momento que ela... Todo mês, quando ela informa o CAGED, né? Lá para a contabilidade, sim, ele gera lá para o E-Social, o Ministério do Trabalho, ele já vai saber se tem ou não pertencente à cota. Se ele está cumprindo a cota, se ele não está,
2: e
3: né?
2: Se então, não tiver?
3: Se não tiver, daí então...
2: A empresa chamada a atenção?
3: Isso. O Ministério do Trabalho, ele atua, né? Então ele vai fazendo os informativos e pode ocorrer aí com questões de multa e tudo mais.
2: Quer dizer, nós estamos falando aqui de uma lei que existe.
3: Isso.
2: Que os empresários têm conhecimento, né?
3: A grande maioria, né?
2: Nem todos têm?
3: Nem todos têm conhecimento. Muitos são pegos de surpresa, né? Então, acontece de a gente atender muitas empresas que eles foram autuados e ficaram sabendo da questão da lei da aprendizagem.
2: Vamos repetir, porque quando a gente repete, as pessoas passam a compreender. Vamos repetir. A cada 7 funcionários, a empresa se capacita a oferecer uma vaga para um menor aprendiz. É assim?
3: Isso, a cada 7 funcionários, ela já tem um mínimo da cota, que é 5%.
2: Ou seja, ela pode fazer
3: isso,
2: esse trabalho.
3: Então, a cada... É, isso mesmo. E, claro, considerando quando a gente se torna a obrigatoriedade, né? Então, a cada 7, conforme o faturamento, já é 1. A cota é, a lei fala de 5 a 15% do seu efetivo, né? Então... De 5
2: a 15%. De 5 a 15% do efetivo.
3: Isso. Hoje, Carlos, nós trabalhamos com a grande maioria das empresas com apenas o mínimo, que é 5%. Mas a empresa pode chegar até 15%.
2: Você entende que esse trabalho, ele vem, como a gente está fazendo hoje, tornando público. Vocês estão a cada momento dando um passo importante, está valorizando o trabalho de vocês, as empresas estão entendendo e trazendo esses jovens para o mercado? Não é, ou ainda não é como deveria?
3: Ainda não é como deveria.
2: E o que, que falta, Lídia?
3: Eu acho que falta é conhecimento. Falta é a oportunidade de conhecer o que, que o programa é, aonde que ele pode impactar, o que, que ele pode resultar. Não é só o cumprimento da cota, não é só como uma obrigação. E sim, é o futuro, é o talento de amanhã. É a pessoa que vai me substituir, substituir a Liz, substituir talvez até você, Carlos,
2: claro,
3: né?
2: Com
3: daqui
2: certeza.
3: A pouco. Mas o que, que eu faço quanto isso? Então, hoje eu tenho a oportunidade de passar o bastão, né? Tenho a oportunidade de
2: Entendi.
3: Fazer isso da melhor forma, né? Então, quando a gente fala de diferenças de gerações, se nós formos analisar, nós estamos em 3 gerações aqui dentro.
2: Ah, com certeza.
3: Né? Então, acho que isso é legal. Então, eu tenho a oportunidade, dali a pouco, né, de pegar um jovem que eu vou prepará-lo para o futuro e que ele vai prestar serviço para mim. Eu vou ser o usuário dele. Eu acho que o que falta é nível mesmo de informação. A gente poder falar mais sobre o que isso vai impactar.
2: Existem jovens desgarrados desse processo que vocês não conseguem chegar?
3: Existe.
2: Por quê? Por que existem?
3: Eu posso dizer que tem até mesmo a questão cultural, né? Tem muitos jovens que talvez eles não são estimulados, né, para esse ambiente de trabalho.
2: Se ele vive num ambiente de vulnerabilidade, é lógico que ele não é estimulado, né?
3: Daí cabe a nós poder trazer, resgatar, orientar, sensibilizar, mostrar que dá certo, que pode, construir junto. É o que dá, digamos assim, é trabalhoso? É. Mas a gente sabe que se eu impactar a vida de um jovem, ele vai estar polarizando isso no meio que ele vive. Então, assim, quanto se é, a gente nunca trabalha com o quantitativo. A gente trabalha com o qualitativo. Então, para mim, se eu conseguir um jovem, transformar aquele jovem, dar uma oportunidade e ele seguir naquilo, já é muito, de grande valia.
2: Eu imagino. Vocês trabalham também com adolescentes com uma preocupação de dependentes químicos? Já trabalham com isso também, não?
3: Sim, sim.
2: Sim?
3: É uma realidade, né? E eu falo, isso eu posso falar com muita propriedade, que hoje o tráfico, ele é o meu forte concorrente.
2: Opa, isso é uma frase emblemática. O tráfico hoje é o forte concorrente de uma escola que quer preparar jovens aprendizes para uma profissão futura.
3: Exatamente.
2: É assim que ocorre.
3: É. Então, aquele jovem que às vezes eu não consigo oportunizar,
2: né? O tráfico vem e pega.
3: É.
2: O tráfico dá um tênis ou outras coisas mais.
3: Exatamente.
2: Vocês não dão nada, apenas não. O que que vocês dão?
3: Eu dou oportunidade de transformar.
2: E a estrutura?
3: E a estrutura, o conhecimento, o acompanhamento, a acolhida, o direcionamento, né? Então, acho que o que a gente dá, talvez ele não seja tão palpável no momento.
2: Lisiana, me fale um pouquinho sobre o que vocês oferecem mais. Lanches, essas coisas todas. Como é que vocês atraem esses jovens?
4: Então, Carlos, essa formação em específico, como ela foi financiada, nós tivemos a possibilidade de fornecer lanches todos os dias para todos os jovens, vale transporte, material de apoio, camiseta, né? Então, a gente sabe que também é um
2: atrativo. Isso vocês dão, é o compromisso da...
4: Neste pitch, sim, porque ele foi financiado com recursos do FIA, como nós falamos anteriormente. Nos pitches em outras edições, havia também a contribuição de algumas empresas, ou mesmo a própria equipe se reunia para fornecer um lanche, né, para que se tornasse mais atrativo, né? Mas tem aproximadamente um ano que o CIE mudou de base, né? Então hoje nós temos uma estrutura na Avenida Santa Terezinha com uma sala ampla, com ar-condicionado, recursos tecnológicos, profissionais, uma equipe altamente qualificada.
2: Que bom! Na Santa Terezinha.
4: Exatamente.
2: Então tá, vamos fazer mais um intervalo e já em seguida viemos então com a última parte dessa conversa importantíssima que eu estou tendo nesse sábado com a Lilian Hen e a Elisiana Gonçalves de Freitas. Já voltamos.

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2: Estamos de volta. Agora a última parte dessa conversa, desse debate que eu estou tendo aqui com a Lilian Hen e a Elisiana Gonçalves de Freitas. Elas que hoje desenvolve um trabalho muito importante à frente do Centro de Integração Empresa Escola, o CIE de Joaçaba, há 23 anos, aliás, em Joaçaba, e esse programa especial que é inovador, que é o PIT, o Programa de Iniciação ao Trabalho, tendo como público-alvo meninos e meninas, adolescentes, entre 14 e 17 anos, geralmente em situação de vulnerabilidade. Sobre essa questão social ainda, esse quadro vulnerável, e a Lilian colocou uma situação aqui que chamou a atenção em razão da concorrência com o tráfico, por isso às vezes não conseguem pegar todos esses jovens e trazer para a escola, a gente precisa envolver a sociedade nisso, né? Ou seja, o meio empresarial, aquele que ainda não conhece o programa, ele tem que entender que ele pode dar uma oportunidade antes desse jovem se perder, né?
3: Exatamente. Então, a ideia do CIE, quando a gente busca as parcerias, é justamente para sensibilizar nesse sentido, que vai além da cota, aquilo que a gente vem falando. É a oportunidade. Se eu quero um município, uma cidade cada vez mais segura, né? A parte do tráfico, isso incomoda muito. Não só a mim, enquanto pessoa, quanto munícipe, quanto as empresas e tudo,
2: claro,
3: mais.
2: Lógico.
3: Né? Então, e também, né, outros olhares externos. Então, para que a gente consiga constituir e deixar isso cada vez mais seguro, eu estar oportunizando eles dentro de uma empresa, eles vendo que ali é o caminho correto, que por mais difícil que nesse momento possa parecer, mas ele vai dar certo, do que eu perder ele. É muito difícil conseguir resgatar. A concorrência, ela não é justa, ela é injusta.
2: Uhum.
3: E ao contrário do que a gente pensa, a concorrência, ela é organizada, o tráfico é organizado.
2: Com certeza, organizado e cheio de atrativos.
3: Exatamente.
2: E por falar em atrativos, o que vocês oferecem é um lanche, um lugar, mas tem toda uma metodologia moderna lá, né?
3: Temos sim. Enquanto CIE, eu posso lhe dizer e falo com muito orgulho, inclusive, acabamos de ter uma certificação da Google, a Google Education. Então nós temos orientadores formados pela Google, nós temos a parceria, somos a única no país do nosso método de aprendizagem, a qualificadora, ou se é o único que tem a certificação Google.
2: Olha.
3: Então, todas as ferramentas estão disponíveis para os jovens. Nosso laboratório é com formato Google. Então, nós temos todo esse processo. Então, é bastante coisa. É muito legal. Pensando no jovem, pensando no amanhã, pensando em tecnologia, né? Pensando aí em tudo aquilo que vem além do que a gente pode prever nesse momento, é uma parceria de grande valia.
2: Eu imagino. O que você queria colocar ainda, Elisiana, a respeito do PIT, que é um programa inovador, né?
4: Isso mesmo, eu vejo, Carlos, que é bem importante a gente pontuar também a importância da parceria com a rede socioassistencial.
2: Uhum.
4: Como eu falei lá no começo, os jovens foram encaminhados pela rede, CRAS, CREAS.
2: Geralmente, obrigatoriamente, eles são encaminhados
4: neste
2: para essa rede.
4: PIT, obrigatoriamente. Foi feito um projeto e no plano de trabalho a gente tinha o descritivo que o público prioritário, né, era o encaminhado pela rede socioassistencial.
2: Uhum.
4: E é muito bacana isso, porque também, como falamos anteriormente, o CIE faz parte parte da rede socioassistencial, fazemos parte, hoje a nossa psicóloga, ela é a presidente do Conselho Municipal de Assistência Social, isso é bem bacana. Então, essa conexão com a rede fortalece ainda mais o nosso trabalho. Afinal de contas, essas profissionais que eles têm acesso a esse público-alvo e elas podem fazer o encaminhamento para o CIE para a gente fazer um trabalho mais assertivo nesse sentido.
2: Muito bom. Ô Lilian, você tem ido aos clubes de serviço mostrar o trabalho de vocês ou não tem ido?
3: Sempre que nos dão abertura, a gente vai.
2: É importante, né?
3: É importante.
2: Nas próprias escolas, você tem ido?
3: Sim, a gente frequenta bastante. Inclusive, a gente faz as oficinas, né? Em parceria com a rede pública, geralmente, para que a gente possa proporcionar essa capacitação já dentro do ambiente escolar.
2: Quer dizer, então, se a sociedade não conhece, mas o jovem conhece o trabalho de vocês, então? Ou já que vocês replicam tudo o que vocês fazem nas escolas, inclusive?
3: Sim. Não posso afirmar que todos os jovens, uhum. A gente tem muito migrantes, né? Então, assim, a gente busca sempre estar em contato com todas as escolas, inclusive quando a gente tem a oportunidade também a gente favorece as escolas, divulga, né, as nossas vagas e tudo mais. Mas é importante, Carlos, falar, quando a gente fala sobre oportunidades, que a gente fala bastante, é que às vezes tem uma distorção, o CIE ele faz a ponte, mas não necessariamente tem a vaga ou a oportunidade, como queiram chamar. Quem traz isso para nós são as empresas parceiras.
2: Ah, entendi.
3: Então, às vezes acontece, né? Tipo, hoje eu não tenho vaga para um determinado local. Mas, de repente, a empresa, daqui a pouco, amanhã, ela abre a vaga. Então, ela consegue acessar nosso portal, nós conseguimos fazer a divulgação da vaga, ela consegue acessar nosso banco de dados, ela pode estar encaminhando também para nós, mas vem sempre das empresas parceiras. Uhum. E daquelas que não são parceiras, que podem se tornar, vendo que isso é atrativo ou que é interessante, né?
2: Quer dizer, é só procurar vocês, então.
3: Exatamente, procurar o CIE, nos darem espaço para fala, para mostrar o que temos de disponibilidade e possibilidade. Inclusive, no nosso portal, quando o jovem se cadastra, se ele não encontrou naquele momento uma oportunidade, ele tem cursos ali que ele pode fazer de pequenas trilhas para capacitação, questão de coisas poucas assim, mas questão de postura, comportamental, questão de ética no ambiente de trabalho, comunicação, proatividade, né? Então, uhum, tem cursos relacionados que o empresariado gosta também.
2: Elisiana, você falou que vocês oferecem lanches, aquela coisa toda, uma boa estrutura. Eu ainda estou preocupado com esse garoto, essa garota que não tem meios de chegar, não tem condução onde ela mora, onde ela está. Que trabalho é feito nesse sentido?
4: Certo. Nesse pitch, inclusive, foi viabilizado o Vale Transporte. Então, uhum, pela própria característica do público, automaticamente, uhum, eles residiam numa área muitas vezes mais distante, vulnerável, num território vulnerável, como a gente diz. Então, a gente fez essa disponibilização. Em algumas oficinas, alguns encontros passados, também ocorre da rede fazer essa intermediação, de levar os jovens até nós, né? Então, é muito bacana nesse sentido, porque é necessário que haja essa contrapartida para que eles se sintam estimulados, mas que, acima de tudo, consigam acessar, né?
2: Ô Lilian, eu acho que a gente tem que explorar um pouco mais o fato de uma instituição como o Hospital Santa Terezinha, que é de uma credibilidade a toda prova, que hoje tem uma estrutura alinhada aos interesses da UNOESC, ou seja, a sociedade toda abraça o seu hospital, também a entidade municipal, a prefeitura, essas coisas todas. Bom, se o UST chamou vocês, se o UST dá oportunidade, é preciso levar isso para todas as empresas. Olha, o UST abriu a porta para a nossa turma, para os nossos alunos. Por que não estimular dessa forma? Acha válido isso?
3: Que as
2: outras empresas copiam esse tipo de...
3: Eu sou até suspeita em falar. O UST, eu vejo assim, que ele é um portfólio de profissões.
2: Viu?
3: Né? Porque ele é multissetorial, né? Então, ele não tem somente a área da saúde. Ele tem o jurídico, ele tem o recursos humanos, ele tem a parte do compras, suprimentos, a parte, né, toda que dá o suporte para que os profissionais da saúde operam. E os jovens são inseridos nesses locais. E já tive anos passados, anteriores, onde os jovens estavam diretamente em alguns setores que eles disseram, olha, eu vou fazer tal curso porque eu me identifiquei.
2: Foi estimulado.
3: Exatamente. Então, assim, quando a gente pensa na questão do hospital, a gente só pensa na parte técnica, muitas vezes, lá da parte da saúde, realmente, né? De que está em contato lá com os pacientes. Mas tudo aquilo que gira em torno para que ele funcione, são áreas grandiosas que podem estimular. A área da TI, enfim, são infinitas dentro do
2: quando a gente fala em primeiro emprego, essa experiência com adolescentes, a gente logo é levado a pensar numa BRF, numa empresa de porte, Aurora. São tantas outras que podem vir se inserir nesse contexto, né?
3: Sim.
2: Pode ser o escritório, pode ser a startup, pode ser qualquer uma coisa.
3: Pode ser o escritório de contabilidade. Por exemplo, hoje a gente trabalha com, além do programa de aprendizagem, a gente trabalha com o programa de estágio, onde a gente tem muita dificuldade em certas áreas relacionadas ao estágio, como administração, contábeis, claro, né? Direito, onde que esses jovens já estão inseridos, às vezes nem sempre dentro da área que está atuando, né? Às vezes já estão no comércio e tudo mais. Então, se eu coloco um jovem aprendiz dentro dessas áreas, eu vou estar proporcionando ele experimentar um pouquinho desse conhecimento. Uhum. E quem sabe induzi-lo a ele buscar uma graduação na área, né? Se falarmos hoje no sentido de pedagogia ou licenciaturas, nós estamos com uma escassez enorme de professores.
2: Então,
3: e quanto menos eu estimular eles a buscarem esse curso, o que será dos nossos netos daqui 5 anos? Quem
2: essa,
3: é que vai?
2: Essa tua colocação final achei maravilhosa, é verdade. No campo da educação há uma carência explícita, né?
3: Exatamente.
2: Eu quero agradecer muito a presença de vocês. Vou começar a me despedir da Elisiana. Elisiana, muito obrigado por ter vindo aqui à Rádio Catarinense. Eu acho que vocês trouxeram assim um conteúdo robusto daquilo que vocês estão fazendo no campo social, que acaba, a finalidade maior é no campo social mesmo, né? Muito obrigado por trazer essa ideia para a gente.
4: Isso mesmo. Carlos, eu que agradeço. Foi uma satisfação gigantesca. Um aprendizado para nós também. A gente entende que essa troca é de grande valia. E se houverem outras oportunidades, por favor, conte conosco.
2: Então, com certeza vão ter essas oportunidades. Lília, muito obrigado. Prazer em conhecer também esse trabalho lindo que vocês apresentaram aqui à Rádio Catarinense. Estou muito orgulhoso de ter conduzido essa entrevista, esse debate, para identificar aquilo que vocês fazem e que é tão grandioso.
3: Carlos, muito obrigada pelo convite, por abrir as portas, por estarmos aqui. Como eu falei antes, acho que o que falta é a informação, acho que isso é grandioso. E sempre que tiver oportunidade, gostaria muito de contribuir. É um assunto bem complexo, tem muita coisa, né? Hoje, claro, a gente deu um respaldo de tudo, mas tem muitas possibilidades. As nossas portas estão abertas para conhecerem também a nossa estrutura, tudo que fazemos. Também a grande comunidade que tem filhos de 14 anos, que não, acima de 14, né, que não conhece o CIE, mas querem buscar, por favor, vão até nós, tem o nosso site.
2: Na página mesmo, né?
3: Também na página, ciesc.org.br. Podem lá cadastrar. As empresas que não conhecem as possibilidades que tem o programa, tanto de aprendizagem quanto de estágio, estamos aqui dispostos a tirar todos os tabus e, quem sabe, aí pensar um pouco mais, fortalecer o nosso futuro, né?
2: Muito bom. Eu entrevistei aqui hoje a Lilian Hen, que é coordenadora regional da unidade Joaçaba do CIE, que é o Centro de Integração Escola-Empresa, né? E também a Elisiana Gonçalves de Freitas, assistente social, que atua atualmente no CIE de Joaçaba, na coordenação técnica do projeto de pré-aprendizagem profissional, o PIT, que é maravilhoso. Amigos, muito obrigado pela audiência. Tenha um excelente feriado, até porque depois de amanhã nós temos o 7 de setembro, e aproveite esse feriadão. No sábado que vem, a partir das 12 horas e 25 minutos, em razão do horário político, estaremos de volta em mais um No Campo das Ideias. Boa semana e até lá.
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6: Fala, galera, curtindo a Rádio Catarinense, é um prazer imenso estar chegando no seu sabadão, fazendo uma boa companhia para você. Hoje é 5 de setembro e eu, Michael Oliveira, junto com o Junico da galera, o Cleiton Silva, vamos embalar a tua emoção nesse sábado gostoso da Rádio Catarinense. Sabe por quê? Porque o sábado é show! Depois de uma semanada de chuva, né? Chuva que choveu, granizo, vento. O sabadão é pra quê? Pra fazer faxina, lavar roupa, limpar a casa, abrir tudo, lavar os tênis. É, botar as cobertas no sol aí, né? Não, tem que fazer tudo isso aí, rapaz. Pegar um solzinho, pegar um arzinho. Pelo amor de Deus, sabadão. Alô, mês de setembro. Pega leve, mês de setembro. Zezé de Camargo e Luciano, Sonho de Amor. E na sequência tem João Neto e Frederico. Garrafa, voa, tô fora. Dá o play aí, filho.
7: Assim comigo.

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10: Uma ótima tarde de sabadão pra você, fazendo uma boa companhia, espero eu, né? E a galera no tan-dan-dan-dan-dan-dan-dan-dan-dan-dan-dan, ensaiando pro 7 de setembro, produção, ensaiando pra colocar o pezinho na avenida e marchando, porque a Semana da Pátria se encerra na próxima segunda-feira. Chitãozinho e Chororó, Meninos, Passarinhos, Edson e Hudson, Azul, é agora, meu filho, dá volume!

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15: 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É uma melhor que a outra, hein, produção? Pelo amor de Deus, rapaz. Isso é que nem comer o quê? Uva. Os grãozinhos de uva são um melhor que o outro. Eu gosto de uva, viu, produção? O que ele é? Não tem nada a ver, né? O Guilherme, namorada reserva. Racine Rafael, trevo de Intubiara, dá volume.
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0: 2:05.
1: Rio Preto, 310 quilômetros. Uberlândia, 126 quilômetros. Belo Horizonte, 713 quilômetros.

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1: Estamos no ar e bem alto, conectando você com a emoção, com a música, com a Rádio Catarinense nesse sabadão. Ana Castela, tem alguém aqui? Na sequência, Yuri e Kainan, Laço por Encomenda.

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16: É a galera tocando forte na Rádio Catarinense no Sábado Show. É um prazer estar junto contigo. Eu sou o Misha da Catarinense e tem muita moda boa para embalar esse sabadão. Marília Mendonça, troca de calçada. Luísa e Maurílio. S do quê? De saudade, só pode, né? Senta a mão!

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15: Um bom sábado pra gente, um sábado espetacular na Rádio Catarinense. Aliás, se você tá dando carona pra gente, obrigado pela carona. Eu sou o Michael Oliveira e espero estar te fazendo uma boa companhia, porque você, meu amigão, tá embalando o sabadão catarinense. Hugo e Thiago, esse corpo aqui, na sequência tem a galera da Banda Belly. Alô, equipe Banda Belly. Baita busão que a Banda Belly tem, né? Esses dias eu topei com eles na avenida aí na rua. Nossa mãe do céu! É um baita busão, produção. Dá o play aí, meu filho!

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14: É show de audiência, é show de moda, é show de tudo na Rádio Catarinense. Alô, operadores de máquinas pesadas. Onde tem máquina pesada, tem operador qualificado. Ouvindo quem? A Rádio Catarinense. Daniel, fale um pouco de você. Eduardo Costa foi olhando nos seus olhos. Boa tarde.

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11: É sofrência, né? Eu sei que você gosta, eu sei que você gosta, sei que você tá curtindo. Loubé, Abelhas, Rick Renner, Negativo, Positivo. Uma gostosa companhia para o sábado show da Catarinense.

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4: na Catarinense, no ar e bem alto, vivendo as emoções desse sabadão gostoso, 5 de setembro. Wesley Safadão, igual ela, só uma. Renan e Raí, chorei!

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5: Você sabe como funciona o Sistema CNA, FAESC, Senar, Sindicatos Rurais? Em âmbito nacional, a CNA é a voz institucional do setor agropecuário, com atuação junto aos poderes públicos, na defesa de políticas para o campo e na elaboração de propostas voltadas ao desenvolvimento do agronegócio. 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
8: Bora, meu filho, bora, minha filhona, bora curtir a Rádio Catarinense. Ô, produção, me ajuda aí, bota moda, rapaz. Ataíde Alexandre, coração na contramão. Felipe Araújo, amando individual com Gustavo Lindo.

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0: Que isso, hein, bebê? Ah, aí você brilhou, né, filhão? Agora tu veio. Um abraço pra galera que tá no serviço fora de casa, né? Deixou a caixinha de som bombando. A vizinhança que escuta o Misha. A vizinhança que suporta o Misha e o show da Catarinense nesse sabadão. É o sábado show. Marcos e Beluti, rotina programada. Renê e Ronaldo, sou de você.

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1: Uma melhor que a outra e não para. Ed Brito e Samuel. Tem Bebo de Novo, Estrela Caída, Momentos Felizes. Essa aí, meu irmão, pra galera que tá tirando aquela poeira da garganta, né? Tomando aquele traguinho gostoso. Cai bem, cai como uma luva. E na sequência desse modão tem Gustavo Lima, Bicha Limpa.

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14: As melhores melodias para embalar esse sabadão até as 4 da tarde, te fazer uma companhia, né? Na reta final, né, produção? Hã? Já na finaleira do Sábado Show, passa ligeira a hora, né? Puxa vida. Aliás, esse ano, correu demais, né? Já estamos em setembro, o nono mês do ano, senhoras e senhores. No quinto dia de setembro já, se acredita nisso? Paula Fernandes, Promessinha, Bruno Marrone, eu recomendo.

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0: 4:15.
1: É a tarde show da Rádio Catarinense, fechando a conta, passando a régua na produção, hein? Não adianta e não adianta. Aquele abraço pra você que tá ligado na Catarinense FM, tudo que há de melhor nesse mundão de meu Deus. A gente se reencontra na segunda-feira, no Bom Dia Trabalhador, que é feriado. Eu estarei de volta na Rádio Catarinense a partir das 5 horas da madrugada. Um beijo pra ti, um bom fim de...
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0: 5:27.
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1: Louvado seja nosso Senhor Jesus Cristo, para sempre seja louvado. Queremos pedir a intercessão da Virgem Santíssima, a Mãe Aparecida, sobre nós e sobre as nossas famílias. Por isso rezamos: o anjo do Senhor anunciou a Maria e ela concebeu do Espírito Santo. Eis aqui a serva do Senhor, faça-se em mim segundo a vossa palavra. E o Verbo se fez carne e habitou entre nós.
2: É hora de reflexão. Juntos, oremos ao Senhor. Bem-aventurados os que trilham caminhos retos e andam na lei do Senhor. Bem-aventurados os que guardam os teus testemunhos e o buscam de todo o coração e não praticam iniquidade, mas andam no caminho do Senhor. Justo és, ó Senhor, e retos são os teus juízos. Os teus testemunhos que ordenaste são retos e muito fiéis. A tua palavra é pura, a tua lei é a verdade. Neste momento, Senhor, suplicamos suas bênçãos. Nos dê uma noite de paz e proteja todos os seus filhos das maldades deste mundo. Em ti, Senhor, depositamos esperança de melhores dias. Levantai vossas mãos sobre os seus filhos e proteja a terra e sua natureza. Obrigado, Senhor, por nos dar mais um dia de plena felicidade. Ave Maria, cheia de graça, o Senhor é convosco. Bendita sois entre as mulheres. Bendito é o fruto de vosso ventre, Jesus. Santa Maria, Mãe de Deus, rogai por nós, pecadores, agora e na hora de nossa morte. Amém.
1: Queremos concluir esse instante de oração pedindo a bênção de Deus nosso Senhor, especialmente por intercessão de nossos padroeiros, de nossas comunidades e de nossa padroeira, padroeira da nossa paróquia catedral Santa Teresinha do Menino Jesus. O Senhor esteja convosco, Ele está no meio de nós. O Senhor vos abençoe e vos guarde. O Senhor mostre a sua face e tenha misericórdia de vós. Volva para vós o seu olhar e vos dê a sua paz. Abençoe-vos o Deus Todo-Poderoso, Pai, Filho e Espírito Santo. Amém.
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Pelos campos e nos matos da querência, o revoar da bicharada voltando aos ninhos. É hora de recolhimento. No rancho que há no interior de mim mesmo, eu, gaúcho de fé, me arrincono e medito. Despindo o poncho da vaidade e do orgulho, tiro o chapéu, apago o pito e me achego para uma prosa com o patrão maior. Na sua presença, meu sangue quente de farrapo se faz manso caudal. Entrego-lhe minha alma, afoita de alcançar lonjuras e abrir cancha em busca do destino. Renuncio minha chucra rebeldia e me faço doce de boca e macio de tranco para dizer: graças, patrão, por tudo que me deste. Por esta querência, senhor, que meus ancestrais regaram com seu sangue e que aprendi a amar desde piado. Pelos meus parceiros desta ronda da vida, sempre de prontidão para me amadrinharem na camperiada mais custosa ou para matearem comigo na hora do sossego. Reparte com eles, patrão, esta fé que me deste e este orgulho pela minha querência. Ajuda, patrão, a manter acesa esta chama. Concede sempre ao gaúcho a força no braço e o tino para saber o que é correto. Dá-nos consciência para preservar a nossa cultura livre da invasão dos modismos. Conserva a essência e a beleza da nossa tradição. E agora, com licença, patrão, que vou aproveitar a olada para um dedo de prosa com nossa

melhor da estância. Tu és bendita entre todas as prendas, e bendito é o piá que trouxeste ao mundo, Jesus. Maria, mãe de Deus e mãe de todos nós, roga pela querência e pelos gaudérios que aqui moram, nesta hora e no instante.

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0: 8:07.
1: É o grupo Canção Nativa, cantando pra você, que é Curia Raiz.

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8:26.

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1: Do mal-estar à felicidade. A busca pela felicidade ainda é um dos temas palpitantes da civilização atual. No entanto, o que mais vemos são rostos cansados e corações insatisfeitos. O criador da psicanálise, Sigmund Freud, ao analisar a sociedade, constatou justamente isso, descrevendo um profundo mal-estar na civilização. Segundo ele, esse mal-estar nasce do fato de que o desejo humano está sempre exigindo mais, mas precisa ser reprimido pelas regras sociais para que possamos viver em grupo. Trocamos uma parcela da nossa liberdade e dos nossos instintos por uma maior sensação de segurança. Assim, vivemos numa eterna insatisfação, pois quando conquistamos um objetivo, ele já não basta e queremos outro. Para fugir desse sofrimento constante, buscamos paliativos. O isolamento, a intoxicação, as ilusões da arte ou o frenético prazer imediato. Essas medidas até podem trazer um alívio temporário, mas nunca preenchem o vazio e a inquietação da nossa alma. Então, será que estamos condenados ao eterno mal-estar e a uma vida que se resume a uma sucessão de frustrações? A doutrina espírita nos traz uma visão luminosa e consoladora a respeito. Ela nos diz que a felicidade completa não é deste mundo, pois a Terra é apenas uma estação temporária. Assim, coloca um primeiro ponto fundamental. Completamente felizes não poderemos ser aqui. O segundo ponto é que a felicidade é uma construção da alma. Ela vai sendo edificada ao longo do tempo. O terceiro ponto é que podemos viver um certo nível de felicidade aqui. Uma felicidade relativa, mas muito motivadora quando encontrada nos lugares certos. O nosso grande erro, aquilo que gera o nosso mal-estar íntimo, é procurar a felicidade no lugar errado, confundindo a paz com a satisfação dos prazeres materiais e com o acúmulo de bens transitórios. Esquecemos, como nos alertou Jesus, de que a traça e a ferrugem consomem os tesouros da terra e que o supérfluo apenas nos escraviza e traz mais tormentos. Quando indagados, os benfeitores espirituais, numa simplicidade ímpar, informaram que a felicidade é possível na Terra. Para a vida material, a felicidade é a posse do necessário. Para a vida moral, é a consciência tranquila.